0: 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E a hora certa. 9:18.
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0: 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E a hora certa.
1: 9:58.

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E a hora certa. 11:03.

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0: 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E a hora certa.
1: 11:52.

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0: 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E a hora certa. 12:27. 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

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E a hora certa, 12:38.

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0: 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E a hora certa, 12:56. 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

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E a hora certa. 1:03.

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E a hora certa. 1:20.

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0: 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E a hora certa.
1: 1:25.
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0: 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E a hora certa.
1: 1:38.
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0: 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E a hora certa. 1:50.
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0: 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E a hora certa. 1:56. 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

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E a hora certa. 2:11.

0: 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E a hora certa.
1: 2:26.
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0: 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E a hora certa, 2:27.
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0: 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E a hora certa.
1: 12h55.
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E a hora certa. 2:57.

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0: 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E a hora certa. 3:26.
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0: 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E a hora certa.
1: 3:44.

0: 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E a hora certa. 3:57.
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0: 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E a hora certa, 3:57.

0: 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E a hora certa.
1: 4:25.
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0: 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E a hora certa.
1: 4:26.

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0: 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E a hora certa, 4:38.
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desfile cívico-militar para marcar o Dia da Pátria Brasileira, 7 de setembro. O presidente do país, Lula, usou da palavra ontem para exaltar a história da data brasileira, hein? Grande desfile verde e amarelo hoje, lá em Brasília, na capital federal, onde mora o João Ponte Stavro, a família. Bom dia para ele. A amiga Irá, grande abraço, bom dia. Enfim, e que pese, o país está mergulhado numa crise que não tem tamanho, onde a instância maior da justiça brasileira está toda ela comprometida. Uma vergonha isso aí. Tocar o programa, tem muita coisa para a gente valorizar aqui como informação, tanta coisa que você precisa saber. Enfim, é feriado, não tem trabalho hoje nas repartições.

públicas do estado e do município, a não ser os chamados serviços essenciais que não podem parar, como por exemplo saúde e segurança pública, dentre outras. Bom dia aos cobradores de ônibus, motoristas e passageiros. Bom dia, que São Cristóvão proteja todos vocês. Bom dia para os motoristas de aplicativo, os taxistas, bom dia. Um abraço fraterno, bom faturamento. Hoje, nesse feriado, campanha política segue com grandes e monstruosas carreatas, gerada principalmente pelos dois candidatos ao governo do estado. Aqueles com maior possibilidade de vencer a eleição, caso do governador Clécio Luiz e do ex-prefeito de Macapá, Antônio Furlan. Carreatas são lindas e maravilhosas, mas deixam um rastro de sujeira, de copos plástico, de copos de vidro, de garrafas quebradas, de escambau. Mas fazer o quê? Esse é meu samba IA, encomendado pela Valneide, a minha querida ouvinte de qualidade, grande serrana, nasceu na Cidade Alta. Bom dia pra ela, hein? Emocionante a conversa que tivemos ontem com o colega jornalista, radialista Ranolfo Gatto. Está fechando praticamente 3 meses que ele está internado no Hospital São Camilo. A voz ainda balbuciando, mas bem. Quase que nítida, vamos dizer assim. Soube que ele melhorou bastante depois dessa ligação que fez com a nossa equipe, a equipe do Sua Excelência Domingo ontem. Estamos na torcida pela recuperação dele, nosso colega radialista Ranolfo Gatto. Obrigado a Estela, a irmã dele, a Estela Gatto, que pôde contribuir para que a gente pudesse ouvir o nosso querido Ranolfo Gatto, que se recupera de maneira assustadora, no bom sentido. Então, obrigado à família Gatto, hein, pela recuperação dele. Roteiro musical apaixonado, romântico, todo mundo vai gostar. O que nós selecionamos para hoje aqui dentro do nosso programa: maior concentração de óticas em Macapá é na Alameda Francisco Serrano, a jardinada bonita cinematográfica Alameda Francisco Serrano. Onde fica? Quase em frente ao Teatro das Macabeiras, acesso pela Cândido Mendes. Lá está Macapá Óculos, que é uma das melhores óticas de Macapá. A Macapá Óculos, do meu amigo Ariel, fica exatamente aí na Alameda Francisco Serrano, ao lado de mais ou menos meia dúzia de óticas, no mesmo endereço. Tem até médico oftalmologista lá. Grandes desfiles hoje na avenida, no sambódromo, na pista do sambódromo. Lá na Ivaldo Veras, na zona sul de Macapá. Evento que tem a organização e o carimbo do governo do estado. O anfitrião dessa festa é o governador do estado, é Clécio Luiz.

0: No território federal do Amapá, hein? Esse desfile era monstruoso na Avenida FAB, mexia com toda a cidade, uma cidade romântica, pouca gente ainda, enfim, mas que amava o Amapá e o Brasil. Vai!
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0: Salve os militares! Salve a polícia militar! Salve a polícia civil, o corpo de bombeiros, o exército brasileiro, a marinha brasileira, a aeronáutica, hein? Salve o povo macapaense! Eia povo, hein? Eia povo que...

0: povo bom é esse?
1: Pelo Brasil,
0: grande Eia Povo joga. É, chegou o Eia Povo. Tem a cara do nosso povo, a nossa raça, o nosso carinho, o nosso amor pelo Brasil. Infelizmente, um país de muitos corruptos, gente que se beneficia do dinheiro público e deixa milhares de pessoas na miséria. Lamentar isso aí.

Olha, em Porto Grande, município macapaense, dos mais progressistas, começou e terminou o Festival do Abacaxi. Começou dia 4 e terminou dia 6 ontem, sem água. Sem água potável para a população. Quem administra a água pública lá no município de Porto Grande é a CSA, nota zero para ela, com louvor, porque não contribuiu com esse evento, um evento turístico da cidade de Macapá que o Brasil já conhece. Então, é lamentar, é nota zero para a CSA, que deixou Porto Grande, a sua população, durante esse grande evento, sem água. É profundamente lamentável. Vou dar um zero com louvor aqui para a CSA, hein? Joca Pantoja é meu operador de áudio, hein? Muito da alegria desse programa.

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Bom dia, Dadão Mestilá, 46 anos, verde amarela, mapaense. 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

0: 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Tá feliz da vida com as fanfarras que a gente tá tocando aqui. O meu amigo Léo Mário. 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É do Raimundinho Capiberibe, bom dia para ele. Vem um cafezinho grande de ouro aí, Tarcísio, bom dia!
1: Bom dia para você, Jota, bom dia, Joca Narita, nossos milhares de ouvintes, com a permissão de vir, estamos aqui para a batalha de hoje. Chegou o 7 de setembro, segunda-feira.
0: Setembrou!
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0: Já tomei apoio meu primeiro comprimido.
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0: Já tá rolando aqui, hein?
1: Exatamente. 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
0: É, tá legal, hein? 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É, lembrar que toda a rede de supermercados Santa Lúcia estarão funcionando normalmente hoje, hein? A primeira informação, hein? Tarcísio Franca, número 15. Aqui o programa, aqui não tem feriado, que você precisa saber das coisas, hein? Lançada a plataforma que usa dados de satélites e a IA para prevenir e identificar incêndios no Amapá, hein? É número 15, essa?
1: É a 15.
0: Não, não, a 15 é a seguinte, é saúde pública, hein? Preste atenção. Curva epidemiológica das síndromes respiratórias apresenta redução e atendimento às crianças e ampliando esse serviço ampliado na rede de saúde pública do estado. Está com o Tarcísio, hein? Vai. É agora.
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1: O Núcleo de Epidemiologia do Hospital da Criança e do Adolescente, o HCA, aponta uma tendência de redução na circulação
0: das síndromes
1: respiratórias no Amapá. A análise considera os registros de síndromes gripal e de síndromes respiratória aguda, grave, que acometem principalmente crianças e idosos. A chamada curva epidemiológica é a representação da evolução dos crescimentos estabelecidos e também ou redução da doença. Os números mostram que em julho de 2026 foram registrados 2.028 casos de SG contra 499 no mesmo mês de 2025.
0: É.
1: Em julho, o número caiu para 731, chegando a 548 em agosto.
0: Mas, ó,

0: Quem avisa, amigo é. A campanha eleitoral aglomera muitas pessoas e isso gera gripe. Você pode pegar uma gripe numa campanha dessa, numa carreata, numa caminhada. Aí você chega em casa e gripa toda a família. Então, todo cuidado é pouco, hein? Essa 13. Comissão do Senado aprovou projeto do senador Randolfo Rodrigues que destina 20% do dinheiro do petróleo da União para a região norte. Tá com o Tarcísio, hein? Vai, joga, libera.
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0: 5h27.
2: A Comissão de Meio Ambiente do Senado Federal aprovou na terça-feira, 1º de setembro, uma nova versão do projeto PL 13/2024. A proposta prevê que 20%, um quinto dos recursos arrecadados pela União com a exploração de petróleo e gás, seja investido nas áreas diretamente afetadas na região norte. Pelo texto, serão financiadas ações de preservação da Amazônia, integração logística, uso sustentável dos recursos naturais e justiça social. Para comunidades indígenas, quilombolas e também tradicionais, os valores voltados à defesa de suas tradições e territórios deverão priorizar serviços públicos de saúde e também educação. De autoria do senador Randolfo Rodrigues, do PT do Amapá, o projeto altera a lei do petróleo e a lei do pré-sal.
0: 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Lembra mais uma vez que a rede de supermercado Santa Luz funciona normalmente hoje, dia 7 de setembro. 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Governo do Estado instituiu comissão para pagar verbas indenizatórias devidas a servidores com direito legal a receber. Muito nobre isso por parte do governo do Estado, hein? É a 12. Vai pro ar, tá com o Tarcísio. Vai.
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2: A Secretaria de Administração do Governo do Amapá foi instituída. A comissão interna com a finalidade de realizar estudos técnicos preliminares, realizar diagnóstico de viabilidade orçamentária e financeira, sim, elaborar proposta de plano gerencial administrativo para o pagamento das verbas indenizatórias devidas aos servidores estaduais, observada a legislação aplicável. Na execução dos trabalhos, a comissão interna deve observar, além da legislação específica aplicável à matéria, os principais da legalidade, impessoalidade, insônia, aliás, isonomia, transparência, segurança jurídica, eficiência, economicidade e responsabilidade fiscal. Formada por servidores, a comissão é presidida por Shirlene do Socorro da Costa. Fonte Diária da Amapá, blog do radialista Paulo Silva.
0: Tocar essa música, edição Suecos, o Ahá. Caçando, procurando por você por toda parte.
2: Não, noruegueses.
0: Não, são noruegueses, né? Pronto. Correção na área, esse é o rádio, hein? Mas é linda essa música. Vai.

linda essa música, meu Deus, hein? And she's sweeter now than the wildest dream. Decisão musical da produção do Bom Dia, da terra do Harlem.

direto de Oslo? Não? É a capital da Noruega? É. Olha só, que linda essa música. Tudo a ver com esse finalzinho de madrugada, começo de novo dia, apaixonado aqui no...

Eu juro que ainda vou tocar um pedacinho dela antes de terminar o programa. Vamos pro apoio cultural, hein? 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Vai, Joca.

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0: desfile cívico militar hoje. É hoje, né, Tarcísio?
1: É hoje.
0: No Sambódromo, na Ivaldo Vera, Zona Sul de Macapá. Evento com um carimbo de qualidade do governo do estado, hein?
1: Tudo organizado.
0: Tudo organizado, hein? Tudo legal, hein? É, bom dia, hein? 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
0: Tá legal, essa é a informação número 1. Tá pedindo passagem, hein? Olha, o livro do escritor, poeta e letrólogo paraense Francisco Borges, que fala sobre o Mar Abaixo e nossas mulheres marabaixeiras maravilhosas. Dentre elas, a tia Zefa do Quincas, no plural, vai Tarcísio Franco, é agora, é a número 1. Manda ver, garoto. Hoje aqui tá tudo verde e amarelo, hein?
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1: Para esse Francisco Borges, que atua como escritor, poeta, letrólogo e crítico cultural afro-amazônida, virá o Amapá no dia 2 de outubro.
0: É.
1: Ele vem lançar o livro que recebeu o título de Memórias de Velhas sobre a manifestação cultural no Mar Abaixo, na Amazônia Amapaense. E traz uma abordagem curiosa sobre essa expressão da cultura popular. A obra reúne relatos de 5 mulheres marabaixeiras reconhecidas como guardiãs do patrimônio imaterial amazônico. As narrativas são das guardiãs Tia Joca, Tia Zefinha, Tia Zefa do Quincas, Tia Biló e Tia Zezé Libório, sobre resistência e memórias afro-amazônicas que ajudam a compreender o papel do Mar Abaixo na cultura e na história.
0: Tá legal.
1: Fonte Diário do Amapá, blog do radialista Paulo Silva.
0: Bom dia pra ele, grande Paulo Silva, ligado do programa, e a Janete é parceira dele, hein? Olha aqui, obras da rodovia JP, antiga JK, ninguém chama JP, todo mundo só chama JK, revelam sítio arqueológico, hein? Muita gente, historiadores, sabem disso, dessa existência desse sítio arqueológico aí ao longo da JK. Tá com o Tarcísio, é número 2. Vai, garoto, é agora.
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1: nota. As margens da rodovia Josmar Chaves Pinto, antiga JK, importante via que liga a capital do município a Santana. Especialistas do Instituto de Pesquisas Científicas e Tecnológicas do Estado do Amapá, IEPA, identificaram um sítio arqueológico durante os serviços de terraplenagem para a construção de uma rotatória. De acordo com ele, todas as obras precisam

0: precisam passar por licenciamento ambiental, cujos projetos são acompanhados por técnicos. Nesse caso, os arqueológicos do IEPA desenvolvem estudos para identificar e também preservar vestígios e objetos relacionados a antigas populações que ocuparam a região.
1: Tá legal, hein? Obrigado, Tarcísio Franco, hein? Vai o cafezinho grande ouro aí, hein?
2: Faça favor.
1: 50 anos na mesa dos macapaenses, foi o Aristarco quem inventou. Lembrar que a rede de supermercados Santa Lúcia funcionando normalmente hoje, com aquele café da manhã, logo cedo, a partir das 7 horas da manhã, hein? Essa número 3 aqui, hein? Crã Tia Zefa celebra 18 anos com serviços de saúde, beleza e acolhimento para mulheres vítimas de violência. Eita, programa aqui, a notícia não tem freio, mesmo no feriado. Manda ver, vai. É agora, Jorge.
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0: Para celebrar os 18 anos de fundação do Centro de Referência em Atendimento à Mulher, o CRAN Tia Zefa, o governo do Amapá promoveu na quinta-feira, dia 13, uma manhã de serviços voltados à saúde, beleza e integração das assistidas pela unidade. Ação especial garantiu atendimentos de massoterapia, fisioterapia, odontologia, cuidados com a pele e bazar solidário e um café da manhã para as mulheres em situação de vulnerabilidade social e violência doméstica.
1: Tá, olha, a cidade de Macapá e Santana, as cidades de Macapá e Santana seguem impactadas com 4 mortes no último final de semana. Um troço violento aqui em Macapá. São motoristas apressados para morrer ou provocar um acidente, são motoqueiros, mototaxistas apressados, motoqueiros entregadores apressados, todos nós apressados no trânsito, correndo para uma sepultura, correndo para um cemitério. Um troço horroroso. Um adolescente de 16 anos matou mãe e filho ou filha, e outras pessoas envolvidas continuam passando mal nos hospitais de Macapá. Troço assim, cruel. O trânsito amapaense precisa ser revisto. Aqui já se precisa de elevados, viadutos. Tem pontos em várias regiões de Macapá, no horário do pico, de pico, que o trânsito não anda. Não se faz trânsito só com tecnologia. Tecnologia é extremamente necessária, mas tem que ter o ser humano. 32 pessoas foram aprovadas e chamadas pelo DETRAN, pelo governo do estado, aprovadas em concurso. Não pode ficar no conforto do ar-condicionado, tem que vir para as ruas, dirigir o trânsito. Precisa de guardas e sinaleiros na CETEMAC, no DETRAN. O território federal do Amapá, de poucos carros, já acabou faz tempo. A gente está todo dia pregando isso aqui. Olha, prepara a música aí, Joca. De sexta para sábado, em um dos palcos do Rock in Rio, lá no Rio, a banda brasiliense, da capital federal, capital inicial, cantou a música Que País é Esse? E o roqueiro Dinho Ouro Preto mandou a música para o Daniel Vorcaro e para o Supremo, lá em cima da Justiça Brasileira, uma instância, a última instância da Justiça Brasileira, maculada, metida em corrupção, bandidagem, tudo isso ele mandou. E quem estava lá no Rock in Rio foi a loucura. Hein? Tá aí a música.

Que país é esse? É um país absolutamente corrupto, viu? Até lá em cima, na última instância, lamentar aí. Profundamente, hein? Essa notícia 11 quer ir pro ar e vai agora, hein? Tribunal Regional Eleitoral do Amapá se reuniu com órgãos de segurança para alinhar ações durante a eleição desse ano. A eleição do desembargador Carmo Antônio é quem vai pilotar o evento.

0: já tá bastante adiantado. Tá com o Tarcísio, é número 11, vai, garoto. É agora. Libera aí, Jô.
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2: O Tribunal Regional Eleitoral do Amapá realizou na terça-feira, 1º de setembro, no gabinete da presidência, reunião estratégica com representantes dos órgãos de segurança pública e instituições que atuarão nas eleições gerais de 2026. O encontro foi conduzido pelo presidente do Tribunal Regional Eleitoral do Amapá, desembargador Carmo Antônio de Souza, e teve como objetivo fortalecer a integração institucional e alinhar as ações voltadas à segurança, à regularidade e à integridade do processo eleitoral. Durante a reunião, foram discutidas medidas relacionadas à segurança nos locais de votação.
0: Pera, eu não sei por que me deu uma vontade danada de tocar essa música. Ó, vou falar uma coisa, prepara seu coração. Toca aí, Joca, vai. É agora.

O nome dela é X Miguel, hein? E o cantor é brasileiro. A época, o cantor brasileiro só fazia sucesso cantando inglês. E ele resolveu cantar inglês, morar nos Estados Unidos, enfim. O nome dele é Morris Albert, hein? E o nome da música é X Miguel, hein? Ela é minha garota.

vai. Ela é minha garota, hein? Ela é minha namorada, hein? Ela é minha paixão, hein? Colou bem com esse final de madrugada. Sol liberando seus primeiros raios. Amanhece na cidade do meio do mundo, a capital do petróleo brasileiro, hein? Que é... Toca essa música desde o meu tempo de rádio educadora, hein? Toca mais um pouquinho, Joca, vai agora, hein? Introdução é linda, hein? Ela é sua garota, sussurra nos ouvidos dela, hein? Ela vai gostar, hein?

padroeiro de Macapá. Aliás, a festa dele definha a cada ano, lamentar, hein? Na outra ponta, a festa de Nossa Senhora de Nazaré se fortalece a

0: mais aqui pra gente o apoio cultural, hein? Preste atenção, hein? A Prefeitura de Macapá iniciou ações do Setembro Amarelo com foco na saúde mental dos seus servidores, hein? Olha a preocupação do Pedro da Lua com o servidor, parabéns a ele, hein? Vai, é agora.
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2: A Prefeitura de Macapá, por meio da Secretaria Municipal da Família, iniciou na terça-feira, 1º de setembro, as ações do Setembro Amarelo, mês dedicado à conscientização e prevenção do suicídio e também à valorização da vida. A abertura aconteceu na sede da Secretaria Municipal de Trabalho e Desenvolvimento e Indústria, Centrate, e também reuniu servidores para um momento de reflexão, diálogo e cuidados com a saúde emocional.
0: Tá legal. Parabéns ao Pedro da Lua. Olha, é o seguinte, o meu repórter para a Zona Leste, Cristiano Lucena, já está no sambódromo, já tem movimento lá. O Exército é contribuindo na fiscalização, na orientação do trânsito. Já tem populares lá aguardando lugar para o mega desfile de 7 de setembro lá no sambódromo. Obrigado ao Cristiano Lucena, passando essas informações e a gente passando para você. Você vai para o sambódromo, é bom ir mais cedo, pegar o melhor lugar. Será uma grande festa cívico-militar, logo mais, na pista do sambódromo da Avenida Ivaldo Veras, aí na Zona Sul da cidade de Macapá. Manda dizer, Cristiano Lucena, nosso repórter para a Zona Leste de Macapá. Vamos para o apoio? Vai um cafezinho grande ouro aí?
3: Só se for agora.
0: Abasteça

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0: Beijoca, já tem bastante gente lá na Zona Sul, lá no Sambódromo, hein? Lá na Ivaldo Veras, hein? É, Sambódromo é R-Peixe, né?
1: É.
0: R-Peixe, uma homenagem a esse grande artista plástico.
1: Escola de Artes Populares
0: R-Peixe. É isso aí. Olha, é, agradecer as pessoas que encaminham muitas orações maravilhosas para esse radialíssimo nosso programa. Hoje, seja leve, abençoado e cheia de coisas boas. Confie, Deus está cuidando de tudo. Olha, aqui diz: gratidão, paz, fé e esperança. Quando Deus está no controle, tudo que vem contra nós perde a direção, hein? Coisa linda aqui no programa. Olha, o atuante e competente, justiça seja feita, grande macapaense, arquiteto Odailson Benjamin, absoluto bom gosto nessa área, ele é secretário de Estado de Infraestrutura, mandou uma relação de obras do governo do Estado, umas reformadas e outras que ainda serão inauguradas no decorrer desse ano, hein? Daqui um pouco, já vai agora?
1: Já mandou a relação das que vão ser entregues agora em setembro.
0: Em setembro, né?
1: Obras que já estão sendo finalizadas, que vão ser entregues agora, como Parque Tecnológico, Monumento Marco Zero, lá do Equador, Escola Estadual Azevedo Costa, Escola Estadual Maria Benigna.
0: Sim.
1: Urbanização da Fortaleza, entregue.
0: Já teatro, entregue?
1: Não, ainda tem mais ainda.
0: Tem uma outra fase.
1: Mas
0: né?
1: Só que tem uma outra etapa já em andamento.
0: Andamento, certo.
1: Mas a primeira etapa já foi entregue. Teatro das Bacabeiras, ainda está em obra. Monumento da Família, Orla do Amapá, UPA do Amapá, Delegacia do Amapá, Orla em Oiapoque, Casa do Artesão, isso em Oiapoque, Delegacia de Calçoene, Orla de Calçoene, Três Parques Firmes, Maternidade Mãe Luzia, Passarelas e Pavimentação.
0: Tudo isso
1: agora em setembro.
0: É uma lista de obras.
1: Canteiro de obras.
0: Reformas, ampliações, melhoramento. É um pacote de eventos palpáveis do governo do estado que você pega, que você vê.
1: Exatamente.
0: E que tem a finalidade de atender anseios.

0: anseios da comunidade, da população, não só da capital, mas todo o estado. Odailson Benjamin é amapaense, arquiteto e secretário de Estado de Infraestrutura. Bom dia para ele, tá ligado aqui no programa. Essa sete, governo de novo aqui, governo do estado repassou passagens para a delegação do Amapá, que disputará o Jebes em Brasília. São jogos estudantis.
1: Conhece aí, Jota?
0: É o número 7 aqui do programa. Vamos lá, libera, joga.
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1: O governo do Amapá fez o repasse das passagens para a delegação que representará o estado nos Jogos Escolares Brasileiros do Jebes em Brasília. A competição será realizada de 12 a 27 de setembro e contará com 228 integrantes da delegação amapaense, entre estudantes, atletas, professores e técnicos. O Amapá terá representantes em 10 modalidades, entre disputas coletivas e individuais. Atletismo, atletismo adaptado, basquetebol, futsal, ginástica rítmica, judô, karatê, taekwondo, vôlei de praia, xadrez, dentre outras modalidades.
0: Olha, não é fácil governar um estado. Tem que ter visão universal para as coisas. Olha aí, a questão do governo do estado focada no esporte da juventude, da estudantada, são os Jebes escolares, os jogos escolares em Brasília, hein? Essa 16, lançada a plataforma que usa dados de satélites e a inteligência artificial para prevenir e identificar incêndios no estado do Amapá. Notícia vai pro ar agora, hein? Vai. Libera, joga.
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1: Agricultores, gestores e instituições do governo do estado passam a contar com uma nova ferramenta digital para prevenção, monitoramento e identificação de incêndios florestais. Lançada pelo governo do Amapá por meio da Secretaria de Estado do Meio Ambiente, SEMA, a plataforma Painel do Fogo Amapá passou a ser utilizada oficialmente na quinta-feira, dia 3, pelos órgãos estaduais. O sistema integra dados do Cadastro Ambiental Rural, imagens de satélite e inteligência artificial para acompanhar focos de calor e apoiar a prevenção e a resposta a ocorrências em todo o estado.
0: Olha, nós estamos apertados no nosso horário aqui em função do horário da campanha eleitoral. Mas eu vou ter que tocar um pedacinho da primeira e da segunda música, porque muita gente está ligando para cá. Joca, primeiro o Ahá. A música é linda, hein? Procurando por toda parte você. É o grupo norueguês lá do país do Harlem. A capital lá é Oslo. É lá que descobriram o petróleo. E o dinheiro desse petróleo está sendo dividido com a população. Né? Vai. Foi a primeira que eu toquei aqui, hein? Professora Lia Belém navegou na música do...

0: Só tá com música bonita e apaixonada aqui, hein? Tem mais amor nessa segunda-feira da pátria, 7 de setembro, hein? Governo do Estado convida você para ir pro sambódromo, hein? Vai ser lindo o desfile, hein?
1: Já tem gente lá, né?
0: Já tem gente lá, hein? E muita gente, hein? É, agora o Morris Albert, seu Joca, hein, vai? Quero ver se a sua agora vai. Prepare seu coração aí, professora Lia Belém. Tá rolando, hein?

ela é a minha garota, hein? É a tradução da música She's My Girl, hein? Essa aí, hein? Desde a Rádio Educadora que eu toco essa música. Brasileiro, morou nos Estados Unidos. A época brasileiro tinha que cantar inglês pra fazer sucesso, hein? Caso dele, do Morris Albert. Para! Eita, que coração esse, hein? Apaixonado. Programa Bom Dia.

0: Pelo menos solfejar melhor do que o seu Luiz Melo, eu solfejo.
1: Agora essa quatro aqui, Tarcísio. Joca, prepara a vinheta aí. Partidos políticos e candidatos estão prejudicando proprietários de restaurantes da orla turística de Macapá. Sabe por quê? Você vai saber agora. Vai, libera. É agora.
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3: Detran passa temática, polícia civil, polícia militar, guarda civil municipal. Preciso urgentemente resolver a grave situação provocada desde a largada da campanha eleitoral de 2026 pelos partidos políticos, coligações, federações e candidatos que estão, de maneira criminosa, interditando o trânsito na orla turística de Macapá, principalmente no trecho que vai do Lugar Bonito ao Complexo de Lazer Marlindo Serrano, no Araxá, perímetro onde se localizam a maioria dos restaurantes que estão tendo o movimento prejudicado e, logicamente, batendo prejuízo, visto que a campanha eleitoral abusiva naquela região está impedindo o acesso de famílias aos restaurantes, clientes, né, Jorge?
1: É verdade. Olha, eleição ainda, eleição 2026, juiz José Luciano de Assis assumiu a segunda zona eleitoral de Macapá. Tem muita competência. Bom dia, meu amigo juiz Luciano Assis, da nova geração da justiça macapaense. Um grande abraço, ele vai ser destaque aqui no programa. Aliás, mandar um grande abraço também a outro juiz que eu tenho a maior admiração, é o doutor juiz Ernesto Colares, que é gente fina, operador do direito, duro na queda. A ele um grande abraço. Um dia, e não vai demorar muito, ele vai ser desembargador. Daqui a informação, tanto quanto Luciana Assis também. Vai, libera a vinhetinha, Jorge.
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3: O juiz de direito José Luciano de Assis tomou posse na quarta-feira, dia 2 de setembro, como juiz eleitoral titular da segunda zona eleitoral de Macapá. A solenidade foi realizada no gabinete da presidência do Tribunal Regional Eleitoral do Amapá e contou com a participação por videoconferência do presidente do tribunal, desembargador Carmo Antônio de Souza. Ao assumir a titularidade da segunda zona eleitoral, o magistrado passa a integrar diretamente os trabalhos da Justiça Eleitoral em um período de preparação e realização das eleições gerais de 2026, contribuindo para a garantia da regularidade, segurança e transparência do processo eleitoral.
1: Juiz Luciano Assis, pela sua competência, vai tirar de letra, hein?
3: Tá de cabeça quente.
1: É, por quê?
3: Porque o Palmeiras dele caiu pra vice-liderança do Brasil.
1: Ah, isso é temporário. Daqui a pouco mais muda. Olha, não sei.
3: O Ernesto Colares está comemorando. Porque o time dele é líder do Brasileirão.
1: É, um grande abraço aí. Ernesto Colares é outra pessoa maravilhosa da justiça amapaense. Que fim levou a Jane Duboc, hein, Joca? Aliás, fala nela, vai cantar aqui no programa. Manda ver. Prepare seu coração. Só toco música apaixonada aqui toda segunda. Chama da Paixão, o nome da

0: Aline do Bock.
1: Você me fez sonhar.
0: Não sei que fim levou a Jane do Bock. Quem sabe o Tarcísio encontra ela aí.

saber o nome dessa música? É Chama da Paixão. Quer saber quem canta? É a Jane do Bop. Vou pro apoio, já já eu volto. Vou voltar com o Julio Iglesias e com a Dayana Ross. Vai ser a última música aqui do programa. Vai, João.

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Setembro Amarelo é um convite para olharmos com mais carinho, empatia e atenção para a nossa saúde mental e para as pessoas ao nosso redor. 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

0: nossa cena. É bom, é daqui, é de casa.
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1: Oi. Eita, fechadão. Já tem muita gente na Zona Sul, no Sambódromo, hein? Lá na Ivaldo Veras, desfile cívico-militar pelo Dia da Pátria, pelo Brasil, hein?

0: Olha, me preocupa isso no centro velho da cidade de Macapá, no centro histórico. São pessoas, são moradores de rua, pessoas abandonadas, bêbados, drogados, armados, no centro velho da cidade de Macapá. Tudo começa lá na Praça Jaci Barata Jucã, Praça Barão do Rio Branco, Praça Veiga Cabral, em torno do Teatro das Bacabeiras, gente bêbada, armada. Quero fazer justiça aqui. Questão dos... Praça da Bandeira. Na Praça da Bandeira virou moradia de bêbados, drogados, pessoas desocupadas. Uma fedentina na Praça da Bandeira, hein? Troço. É muito triste. Justiça seja feita. Quem tem procurado e é única nisso aí, poderia ter parceiros, é o Tribunal de Justiça, através do juiz cidadão, juiz desembargador Marconi Pimenta, os moradores de rua de Macapá. Tem sido uma preocupação do Tribunal de Justiça com essas pessoas aí.
1: Olha, a Igreja Assembleia de Deus, do centro da cidade de Macapá, que volta e vem interdita ali.
0: Está lá interditado, outra vez.
1: Outra vez.
0: Fez um prédio enorme e interdita lá. Não passe agora no cruzamento da Presidente Vargas.
1: Com a Tiradentes.
0: Com a Tiradentes lá, porque você vai gastar sua gasolina, porque está tudo interditado lá.
1: Esse é o ponto negativo. Agora, o ponto positivo da Igreja Assembleia de Deus, Jota, está marcando um grande evento pro final do mês agora, um grande evento religioso, pro lugar certo, na Praça Jaci Barata Jucá.
0: É lá, pô. É lá. As praças existem. Aliás, as praças estão cheias de edifícios. Praças são sinônimo de liberdade, de espaço. A Praça Veiga Cabral está cheia de edifícios dentro dela. Pode um troço desse, cara? Pedro da Lua, quando chegou na prefeitura, já encontrou tudo isso lá. Hein? Olha isso aqui, hein? Trânsito criminoso e sangrento. 4 pessoas morreram tragicamente nesse fim de semana em Macapá e Santana, hein? É a número 5. Tá com o Tarcísio Franco. Manda ver aí, vai, garoto, até agora. Vai em nome do Maracá.
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0: Rede Maracá.
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0: Rede Maracá vai funcionar normalmente hoje, no feriado do Dia da Pátria. Vai abrir 7 horas, hein? Vai.
1: Mandar um abraço para nossa amiga Eleni, né?
0: Eleni, que é gerente do Grupo Maracá, no município de Santana. Grande Eleni, um grande abraço. Obrigado por atender o nosso telefone. Vai.
1: Olha, populações de Macapá e Santana segue ainda impactadas com 4 mortes trágicas no último fim de semana no trânsito das duas cidades. Na quarta-feira, 2 de setembro, no bairro Paraíso, em Santana, envolvidas em acidentes automobilísticos, morreram as amigas Mirela Barbosa Sampaio, 18 anos, e Ana Beatriz Ribeiro Mourão. E na sexta-feira, dia 4, segundo informações, uma picape Ford Ranger dirigida por um adolescente de 16 anos, matou a mãe e a filha, Ellen Alves Cardoso, de 33 anos de idade, e a filha de 3 anos, seu Jotanei, em trágico acidente no cruzamento da rua Idemar Maia com a avenida Anhanguera, no bairro Buritizal, na zona sul da capital.
0: Lamentar profundamente. Há uma pressa exacerbada das pessoas que usam a malha viária de Macapá e Santana. Pessoas apressadas no rumo do cemitério.
1: Tá nisso, né?
0: Ministério Público do Amapá agora tem o Banco Vermelho de combate ao feminicídio. É o 8, é a última notícia aqui do programa. Vai, é agora.
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1: Uma mensagem contra o feminicídio passa a ocupar um dos espaços mais conhecidos de Macapá. O Ministério Público do Amapá entregou, em ato simbólico, um banco vermelho na Praça Samaúma, em frente à Procuradoria-Geral de Justiça, com o símbolo de prevenção à violência contra a mulher e de incentivo à denúncia.
0: Tá legal, hein? Olha, são 6:52 em Macapá. Tem açaí, funciona normalmente, hoje é a melhor amassadeira de Macapá.
1: Rei do açaí.
0: Rei do açaí, parada obrigatória. Avenida Mendonça Furtado com Hamilton Silva tem rigor na coleta dos caroços que viram açaí.
1: Mas que gostoso, hein, João?
0: Uma delícia, todo mundo para lá para levar para casa. Nesse feriado não vai ser diferente, hein? Olha, para tudo aí, Joca, por favor, hein? É o seguinte, ela...

0: já não está mais entre nós. Ele mora meio ano em Madrid, na Espanha, e meio ano na República Dominicana. Aliás, a Miss Mundo, pela segunda vez, a primeira vez foi em 1982, pela segunda vez, a República Dominicana ganha o título de Miss Mundo. É tem linda muito, ela.
1: Tem muita mulher bonita.
0: É,
1: esse país.
0: O concurso foi realizado, sabe aonde? No Vietnã.
1: Olha só, no Vietnã.
0: Legal, olha aqui, juntos. O programa Bom Dia a Dia pede desculpas pelo excesso de gamação que vai colocar no dial do seu rádio e no seu coração apaixonado. O espanhol Julio Iglesias e a norte-americana Diana Ross.
1: Somente para os românticos e apaixonados.
0: Vai,
1: é agora. Paulo Braga.

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E a hora certa, 7:26.

0: 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E a hora certa. 7h54. 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

0: 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E a hora certa. 8:19. 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

0: 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E a hora certa.
1: 8h40.
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0: 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E a hora certa, 9 horas.
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1: 9:23, bom dia!
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6: Olá, chegou a segunda-feira, já estava morrendo.

0: Sabadão, na segunda-feira, 7 de setembro, 9:27, pra você que tá ligado aqui na programação da Diário FM 90.9. E aí, tudo legal, tudo bacana? Feriadão não acabou, não, fim de semana, né? Mas estamos por aqui na segunda-feira, começando mais uma edição do nosso programa Manhã da Diário. É sempre muito bom demais, é bom demais mesmo ter você sempre por aqui na programação da 90.9. É o programa Manhã da Diário, começando sempre no apoio cultural da Amazonas Importados, Sicredi, Web Flash, Norte Home Center e Atacadão Carrefour. Você possa ter uma big semana, mais uma semana chegando aqui na programação da Diário FM.
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0: Vamos sempre ligado em você, hein? 9:28, começou.

Tem uma galerinha super do bem já mandando mensagem pra gente. Minha amiga Lilia Regina acordou no 220 hoje. Um abraço pra você, Lilia. Elô, tudo bem, querida? Bom dia, tudo de bom pra você também nessa manhã maravilhosa. Tá no meio do mato, né? Curtindo o feriadão. Recarregando as baterias, isso é bom demais, né? Um abração. Ô, Lilia, sempre me esqueço o nome da sua irmã. Minha amiga flamenguista, né? Manda o nome aí da sua irmãzinha. Você manda alô pra ela, sempre esqueça, sempre ouve a gente também. Marlon

com a gente o Elinalva Souza, grande Elinalva Souza, um grande abraço. Cléo Silva, bom dia, boa semana, aproveite ao máximo o feriadão na segunda-feira e a turma toda participando já com a gente no 991-22-6978. Hoje é dia de você brincar no Qual é a Música. Hoje também tem Som Secreto essa semana tá R$120, galera. Envelope premiado também tá rolando e você vai participando, tá bom? Game da hora, hein? Alô, Cássia Fidelis, bom dia pra você, meu amigo. Caiu da cama, foi, mulher? Caiu da cama, foi. Dona Olivia te expulsou de casa cedo hoje, foi. Um beijo, minha amiga. Obrigado pela audiência, hein? Ó, seguinte, game da hora, hein, cara? Game da hora. R$100. Semana passada, uma galera aí capitalizou 10 mil pontos. Então, semana, vamos começar mais uma semana aqui no Game da Hora. E você

0: DJ Strong, festaço, galera do bem. Então já anota na sua agenda aí, daqui a 2 meses, ué, daqui a dois meses, já anota na agenda, já garanta logo seu ingresso, seu camarote, pros 32 anos de festa do DJ Strong. Vambora! Qual é o som secreto? Você sabe qual é o som secreto? Tá valendo R$120 até agora, ninguém acertou, já tá um bom tempo aí, hein?
1: Que som secreto é esse?

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1: Bom astral está no ar, bora pras previsões pra essa segundona, né, Kel?
2: É isso aí, Cido, bora começar com quem é de Áries, hein? Áries, seu lado sonhador e altruísta fica mais evidente, inclusive no trabalho. Pela manhã, vale encontrar o equilíbrio entre a diversão e as obrigações. Se souber improvisar e aproveitar as oportunidades pra iniciar uma sociedade, pode se sair muito bem. O número é o 51 e a cor é o azul.
1: Touro, você tem tudo pra fechar o dia fazendo grandes planos para o futuro, mas como seu foco estará na carreira, a família pode se sentir meio de lado. Tente equilibrar as coisas, assim dá pra driblar as cobranças. Número 33 e a cor é verde.
2: Agora você, gêmeos, atenção. No trabalho, o bom humor ajuda a melhorar a convivência com todo mundo e facilita os projetos em grupo. Vai sobrar energia pra encontrar com os amigos no final do dia e até cair na estrada, hein? O número é o 55 e a cor é o amarelo.
1: Câncer, seu sexto sentido pode ser usado de maneira positiva no trabalho. Bom dia para encerrar assuntos pendentes antes de se envolver em novas tarefas e identificar boas oportunidades de encher o bolso. Número 18, cor cinza.
2: E daqui a pouco a gente volta com mais previsões pro seu horóscopo aqui no Bom Astral. Para quem é leão, virgem, libra e escorpião.
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3: 16, faltando pras 10.

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0: feriado, mas trabalha aqui, rapaz. Todo dia, né? Esses feriados, final de semana. É isso, sobre isso. Aí do sábado aqui, 1 da manhã, né, velho? Trabalhamos sábado pra domingo, né? Aqui já estamos nós no feriado de novo, né? Já que a gente se meteu nisso, vamos viver, né? Vamos trabalhar, né? Ana Cléia tá na área, Marluz também tá na área. Meu amigo Robson Corrêa mandou até um áudio, daqui a pouco a gente vai botar o áudio dele no WhatsApp da galera no ar. Ele tá dizendo aqui, 7 da manhã, calor zero, sensação, caracole, velho, -4 graus. Pelo amor de Deus, hein? Passo fundo, né? Meu Deus do céu. Robson, um abraço, cara, boa semana. Curta esse friozinho gostoso, né? Tava vendo aí alguns jogos lá pelo sul, né? Cara, friozinho da hora, né, bicho? Frente fria chegou e chegou batendo forte. Conta aqui pro nosso Amapazão. Temperatura. E deixa eu ver quantos graus tá agora, hein? 29 graus, né? Ainda não aumentou. Abriu o programa com 29. Agora foi pra 30. 30 graus aqui, velho. Sensação de 34. Nossa, meu Deus do céu. Hoje vai ser quente de novo. Mais um dia. Fala, Neide Santos. Tudo bem com você, minha querida? Bom dia. Abraço a toda a rapaziada de Campina Grande aí, sempre ligada com a gente, quilômetro 21. Beijo e abraço pra toda essa turma do bem que tá sempre curtindo aqui a gente. Galera, olha, hoje no feriadão Telepetit Cirque, hein? Estacionamento da Mapagada em Shopping, pra você colar por lá no feriado, levar toda a galera pra curtir aí o circo. Le Petit Cirque, estacionamento da Mapagada em Shopping. Sessão às 8 da noite, hein? Ó, daqui a pouquinho também tem Qual é a Música pra você tentar adivinhar, hein? Será que alguém consegue acertar hoje?
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0: Será que alguém... Ei, Marquinhos, sabe o que? Bioclean, né? Bora! Bora trabalhar, bichão? Vamos nessa? Valeu! Chega mais! Bom, galera, quero saber se alguém consegue acertar o nome. Ó, é o seguinte, é um homem ou uma mulher aqui nessa história. Homem ou mulher? Não deveria falar, mas restringiram tudo, porque vocês são bons demais. Galera que participa do Qual é a Música não passa nada. Então, a galera resolveu restringir tudo. Então, mas eu vou falar que é homem ou uma mulher. O resto é com vocês, hein? Daqui a pouquinho, hein?

0: Coleguinha, daqui a pouquinho você brinca, hein?
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3: E tem mais previsões pra hoje, né, Kel?
4: É isso aí, Cido. Mais previsões pro seu signo e chegou a vez de Leão. Vou te contar, Leãozinho, tudo que envolve a colaboração de outras pessoas deve correr melhor hoje. E você vai se sair bem em tarefas em equipe. Os relacionamentos recebem as melhores vibes. E você vai se sentir melhor se deixar a solidão bem longe.
3: Ah, que bom.
4: O número é o 39 e a cor amarelo.
3: Virgem, você conta com seu lado prático para resolver qualquer pendência rapidinho. Então mantenha atenção no serviço. Seu esforço tem tudo para se transformar em uma grana extra e vale até fazer um bico se está precisando de dinheiro. Número 48, cor laranja.
4: Agora você, Libra,

0: sorteio. Número 53 e cor lilás.
1: Escorpião, logo cedo seu lado caseiro segue em alta e você pode melhorar a produtividade se trabalha em home office ou com algo que pode ser feito em seu lar mesmo. Seu jeito mais responsável ajuda a manter o foco nas tarefas. Número 3, cor magenta.
0: E daqui a pouco a gente volta com as últimas previsões para o seu horóscopo aqui no Bom Astral. Para quem é Sagitário, Capricórnio, Aquário e Peixes.
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0: Que tá ligado na programação, minha amiga Elis Regina, que gosta de montão das férias do véio. Meu amigo Antônio Carlos Marques, tá ligado com a gente. Alô, Antônio! Alô, Vicente! Alô, Luciana! Alô, Buquerque! Alô, Valdir! Alô, Camila! Tá chegando as férias do véio! Só pra rapaziada que conhece!
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1: 10:05, vamos lá, curte mais uma pra você relembrar as velhas do velho, pros cabeças brancas, ex-cabeludos, os carequinhas do momento. Tá preparado? Tá chegando mais uma pra você curtir no volume máximo. 10:06, boa semana, boa segunda-feira, bom feriadão!

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5: E agora vamos para as últimas previsões dessa segundona, né, Kel?
6: É isso aí, Cido. Chegou a vez de Sagitário. Vou te contar, Sagita. O céu garante que você estará mais falante do que o normal. Ótimo astral para expandir os seus contatos, inclusive no trabalho. Há risco de se distrair, hein? Mas isso melhora rapidinho e seu raciocínio rápido ajuda a lidar com várias coisas ao mesmo tempo. O número é o 47 e a cor é o azul.
5: Capricórnio, você está sonhando em encher o bolso? Olhe ao redor para encontrar boas oportunidades e ouça sua intuição para escolher o melhor negócio. No final da tarde, há chance de receber uma boa notícia para o seu bolso. Número 49, cor violeta.
6: Agora você, Aquário. Olha, Aquário, confira suas decisões, mas sem deixar de lado os conselhos que receber. Com equilíbrio, tudo deve se resolver numa boa. Contato com pessoas de longe ajudam você a manter o astral lá em cima, hein? O número é o 35. E a cor é o branco.
5: E pra encerrar, peixes. No trabalho, unir intuição e praticidade pode ser um desafio logo cedo. Mas não jogue a toalha, viu? O astral melhora rapidinho e se focar em tarefas que podem ser feitas de maneira mais isolada, a sua concentração tem tudo pra crescer. Número 31, cor preto.
6: E essas foram as previsões de hoje pra você.
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0: 10 e 12, bom dia.

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12: Muito bem, galera, de volta agora 10:22 na segunda-feira, 7 de setembro. Bom dia, hein?
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12: Chama Ludmilla!

e 8h30 da noite. Então, três sessões. É mesmas sessões que rolam no domingo, vai rolar hoje, na segunda-feira, no feriadão. Então, anota aí, sessão às 4, às 6 e às 8h30 da noite. 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Saladão, 7 de novembro, no Detroit, tem 32 anos de festa do DJ Strong. Daqui a 2 meses, hein? Mas já tá

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1: Ó, que tem de WhatsApp, de mensagem principalmente, mais do que áudio. Então, deu uma organizada aqui. Tô puxando fôlego, porque tem muita gente mandando muita mensagem. Bora começar aqui pelos áudios, né? Galera do áudio, cadê a galera do áudio? Fala, Valério Mendonça. E aí, bicho, tudo bem, cara? Abraço pra você. Deve estar um trabalho, né? Deve estar ralando o peito, trabalhando, curtindo aqui a programação da Diário. Um grande abraço, hein?
2: Olha a mensagem, hein?
1: Bora lá, começando com alguns áudios aqui. Fala comigo, bom dia!
3: Bom dia, Manhã da Diário.
1: Tudo
3: em
1: bem?
3: Em dezembro a rádio vai ganhar uma nova ouvinte.
1: Opa!
3: Meu mundo sempre foi azul com meus dois príncipes, mas agora vai ganhar uma nova cor rosa.
1: Olha
3: é
1: aí,
3: uma menina, já tem nome, Maitê Valentina. Ela ainda está na barriga da mamãe, mas já é muito amada. Sábado foi o chá revelação e foi um momento muito especial para contar para a família e amigos que a Maitê Valentina está a caminho. Meu nome é Márcia de São Silva, no bairro Novo Horizonte.
1: Olá, Márcia! Bacana! Bacana! Márcia, muita saúde para sua filhinha que está chegando logo logo, hein?
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1: Fala comigo, bom dia do feriadão, manda ver, qual é a boa?
4: Bom dia, bom dia, bom dia, bom dia, Netinho, tudo belê, belê?
1: Belê, belê.
4: Olha essa temperatura aí, Netinho. Calor de 0 graus, sensação de 4 graus. E 7 da manhã. Agora tá mais frio. 5 graus, uma hora dessa.
1: Boa. Boa. Esse é o carinha lá do Passo Fundos, né? Muito bem. Um abraço, querido. Aproveite esse friozinho gostoso, hein?
2: Olha a mensagem, hein?
1: Fala comigo.
5: Bom dia, Netinho.
1: Tudo
5: bom
1: bem?
5: Dia pra todos os ouvintes.
1: Tudo a paz.
5: Eu já estou ligado no nosso Manhã do Diário, diretamente do Renascer 1. Tá, Netinho?
1: Tá bom.
5: O nosso Manhã da Diário.
1: Sempre.
5: Sempre ligado em você. Vamos que vamos, garoto.
1: Boa, minha amiga. Beijo pra você. Boa semana. Tem mais mensagens? Tem. Fala comigo.
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6: Ei, eu tô
1: Oi.
6: Ligada. Bom dia, bom dia, bom dia, seres de luz.
1: Bom dia.
6: Uma abençoada e maravilhosa de semana pra todos nós. Beijos, Eliane.

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1: Beijo pra você, minha amiga. Tudo de bom, obrigado pela audiência, rapaziada do Novo Horizonte, sempre curtindo o programa Mania da Diário. E mais mensagens, hein?
2: Olha a mensagem, hein?
1: Bora lá, deixa eu mandar umas mensagens aqui de texto, a galera tá mandando mensagem pra gente, o André Júnior tá ligado, o Alan Sérgio também tá vendo o programa, tá no terreno, curtindo. Olha qual terreno você tá, hein, Alan Sérgio? Manda pra mim o nome, hein? Rodrigo Ladeira tá ligado com a gente. Toda vez que eu vou ler o nome do Rodrigo, eu me lembro do Rodrigo Ladeira, mas eu conheço o Rogério Lameira, né? Muito bem. Fala, Roberto Eduardo Macedo, tá ligado com a gente trabalhando. Bruna Souza também tá ligado aqui com a gente. Ivan Souza, fala Ivan, tudo bem, cara? Um abraço pra você, obrigado pela audiência. Outro dia encontrei o Ivan lá na Amazonas Importados. Valeu, meu queridão. Adriano Nascimento, Carlos Junqueira e Felipe Junqueira estão curtindo a gente no trampo. Opa, um abraço pra vocês, hein? O Aldrinho Andrade, Guilherme Lourenço e Carol Shoa também estão ligados no trabalho. Manda alô pra gente, Natinho. Qual o trabalho de vocês, hein? André Felipe, um abraço, André. Obrigado pela audiência. Vinícius também tá ligado com a gente. Ronaldo Rodrigues também tá curtindo. Lucas Almeida e Gabriel Oliveira também estão ligados. Abraço, meu amigo motorista de aplicativo, Rafael Guga. Fala, Guga! Um abraço. Patrick também tá ligado. Eveline, Jaqueline e Luciano Ribeiro estão curtindo o programa Mania da Diário. Tá Esmiranda, Letícia Magalhães e Danilo Ribeiro também estão curtindo aqui a gente. Abraço pra essa galera, hein? Rodrigo Lopes também tá ligado na programação. Rafael Carvalho tá ligado aqui com a gente. O Renê Souza e a Laiane Rangel também estão ligados aqui com a gente. Tem mais mensagem, galera, no feriadão, hein?
2: Olha a mensagem, hein?
1: Que é isso, todo mundo trabalhando, tá certo. Letícia também tá ligada com a gente. O Felipe Fonseca também tá ouvindo o programa. Victor Oliveira também tá ligado aqui com a gente. O Wallace, fala Wallace, tudo belê, belê. Anderson Moraes, fala Anderson, tudo bem? Pediu pra mandar alô pro seu irmão, o Marcelo Ferreira. Fala Marcelão, um abraço pra você. Pedro Siqueira também tá ligado com a gente. Grande Pedro, um abraço, valeu, querido. Rodrigo Guerra, fora pra guerra, Rodrigo, um abraço. Manda abraço pro doutor Danilo. Fala, doutor Danilo. Rafael Assunção tá ligado com a gente. Roberto também tá ligado. Eduardo Magalhães também tá ouvindo o programa Mania da Diário. O Guilherme, Matheus Fernandes e Léo Cabral. Um abraço pra você. Fala, Rodrigo Paiva. Tudo bem, cara? Um abraço pra você. Você é parente lá do meu amigo Paiva? Tem um Paiva também que ouve sempre o programa Mania da Diário. Vocês são mesmo? Não sei se são parentes, hein? Fala, Mauro Cunha. Tudo bem, Mauro? Um abraço, queridão. Obrigado pela audiência. Lenilson, Rodrigo e Vasconcelo também estão ligados com a gente. Marlon Lustosa também tá ouvindo o programa. Carlos Ferreira lá na sua panificadora, esquina do pão, tá no gás, tá ouvindo. Valeu, queridão. Tem mensagens de áudio, bora lá.
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4: Bom dia, meu belê.
1: Bom dia.
4: Segundou. E nós tá...
1: Como?
4: Ligadinho, Mania da Diário, mas ralando como sempre. Diretamente do restaurante Cantinho da Lidiane, rodovia do Curiaú. Uma maravilhosa segunda-feira pra todos nós. Lidiane Fernandes.
1: Abração, minha amiga Lau. Grande Lau, grande abraço. Jonathan Mello, um grande abraço. Márcia Gabriela, um grande abraço. Também tá ligada por aqui. Quem mais tá na área? O Rubem Nelson também tá ligado aqui com a gente. Valeu, galera do bem. Valeu, rapaziada. 991-226978.
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Toda a minha amiga Merissônia, dona Meira, do Adria, Oliva, um abraço pra todo mundo aí no Boné Azul, minha amiga Merissônia, beijão, abração, o Ferdinando também tá por aqui, rapaz, turma no feriadão, hein?

0: 3521-22-6978. Olha, semana passada tava valendo 100 reais, hein? Essa semana tá valendo 120 reais pra quem acertar o som secreto.
1: Que som secreto é esse?

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1: Que só sacanês, hein? 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
1: 20 faltando para as 11.

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0: ligado em você, eu sou o Jamiro Quai, rolando aqui na programação, 4 minutinhos, faltando pras 11, hoje é Lepetit Sic, em sessão às 4, 6 e 8h30 da noite. 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Vai participando com a gente, hein, 991226978, tem áudio, né, tem audinho, tem, então bora colocar quem tá falando aí, fala comigo, queridão. Bom dia, bom dia, bom dia, cadê? Aqui é. Ah, rapaz, tem muito botão aqui, cara, colorido, eu fico doido, hein?
1: Olha a mensagem, hein?
0: E aí, queridão, fala comigo, bom dia.
2: Meu amigo Netinho, ô locutor da alegria, é bom Jonathan, dia pra né? você, bom dia aos ouvintes.
0: E aí, cara?
2: Aí do programa Manhã da Diário.
0: Tudo bem?
2: Segundo feriadão e, claro, né? Saudações rubro-negras, aqui quem fala é o Jonathan Mello, ou João do bairro Novo Horizonte, Zona Norte Macapá, diretamente da rua do Ouvido e Curiaú, na loja Yasmin Matriz Construção. Trabalhando feriadão, né? Verdade. É isso, mas é isso. Bora. Tamo junto, misturado.
0: Valeu.
2: E segue o líder! E Manhã da Diário, sempre ligado em você!

0: meu querido. Bom trabalho pra todo mundo aí, olha. Três faltando pras 11, tem Conta Tudo no ar.
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3: É segundona, que energia boa, feriadão, que delícia. Está no ar mais um Conta Tudo.
2: Pois é, Cido, Conta Tudo na área, nesse feriadinho, trazendo as melhores fofocas, muita diversão, muita alegria pra você, viu?
3: Sem dúvida nenhuma, falando em fofoca, manda pra gente aí.
2: Bora, posso já?
3: Claro.
2: Ah, mentira.
3: Tem que começar o feriado muito bem.
2: Então vamos lá, Cido, falar da Júlia Costa, pra quem não sabe,

0: tem cuidado da mente, que é importante, né?
1: Verdade. Muito sucesso pra ela. É isso, né, Kel?
0: Isso, já já a gente volta, hein, Cido?
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3: 11 ponto, bom dia.

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10: De volta, rapaziada, agora 11. Sempre ligado em você. 11 e 6, tá valendo o programa Manhã da Diária até meio-dia.
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10: Vamos lá, primeira edição da semana chegando no nosso Milkshake nas produções. Mixagens DJ Romulo Cunha, sempre no apoio cultural do Shopping do Estudante, no Recanto dos Pássaros. Amanhã, na terça-feira, nós vamos estar marcando presença lá no Recanto dos Pássaros. Bora, DJ!
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1: Fechando aí a primeira edição da semana, nosso milkshake, sempre no apoio cultural aí do DJ Romulo Cunha, do O Boteco dos Cunha. 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DJ, um abraço, minha amiga Dona Sultana, sua mãezona, também um forte abraço. Beijão pra ela, boa semana pra todo mundo, tá legal? Amanhã na terça-feira tem mais Milk!
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1: 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Hoje tem ele, hein? Sim, senhor, no feriadão tem panda.
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1: Minha amiga Neide Santos, bom dia, querida.
2: Bom dia.
1: Tudo bem com você?
2: Tudo.
1: É a primeira vez que você brinca comigo aqui ou já brincou outras vezes? Porque eu não me lembro.
2: Não, primeira vez.
1: Primeira vez, né? Quilômetro 21, Campina Grande. É longe, é perto ou já diz mesmo o nome, quilômetro 21?
2: Uma hora.
1: Uma hora?
2: É, quase isso.
1: Caramba, saindo aqui da cidade, chegando até aí, ou uma hora da BR pra ir?
2: Isso.
1: Uma hora da BR, tipo ali do posto da polícia rodoviária pra ir, é isso, é?
2: É, ele vai ficar mais perto.
1: Bacana, olha só. Aí é uma comunidade, Neide, o que é aí? Me conta.
2: É uma comunidade.
1: Comunidade. Mora aí aproximadamente quantas pessoas, assim, que você lembra, assim?
2: Não sei te dizer.
1: Mas mora uma galera bacana aí, rapaziada grande aí.
2: Eu moro meio distante.
1: Entendi. Entendi! Vambora, que sou curioso mesmo, gosto de saber das coisas. O problema é que o tempo não dá pra eu perguntar, pra eu resenhar com meus ouvintes. Mas olha, Neide, você vai começar a semana no Game da Hora. Tô ouvindo você que vai editar as tendências, tá legal?
2: Tá bom.
1: Vai em carreira solo ou alguém vai te ajudar por aí?
2: A minha filha.
1: Qual o nome da filha?
2: Daniele,
1: ajude a mamãe, hein? Posso começar, Neide?
2: Pode.
1: Boa sorte, vambora.
2: Obrigada.
3: Fase 1, valendo 2.000 pontos.
0: Qual é o nome da galáxia onde está localizado o Sistema Solar? Via Láctea ou Via Solar?
2: A primeira.
0: Via Láctea.
3: Fase 2, valendo 3.000 pontos.
0: Qual clube brasileiro foi o primeiro a conquistar a Copa Libertadores da América? Flamengo ou Santos?
2: Flamengo.
0: Santos.
3: Fase 3, valendo 5.000 pontos.
0: Qual sociólogo formulou o conceito de ação social como um dos fundamentos da sua teoria? Max Weber ou Lenin?
2: A segunda.
0: Max Weber.
1: Ah, Neide!

0: primeira, Neide!
1: Não errei.
0: Não zerou, né? Não zerou, não zerou. Ó, bacana, Neide. Obrigado pela sua participação. Obrigado por ouvir a gente todos os dias, tá bom? Você ouve a diária aí no rádio mesmo ou na internet?
1: É, no rádio.
0: No rádio. Chega legal o sinal aí da 90.9, então, né?
1: É.
0: Bacana. Neide, beijo pra você. Boa semana. Um abraço. Como é o nome da filha? Daniele, é?
1: Daniele,
0: beijo aqui do Netinho pra você, minha querida. Um abraço pra toda a galera de Campina Grande, tá bom?
1: Ah, obrigada a você.
0: Qualquer dia desse, se você me convidar pra tomar um café, eu irei.
1: Com certeza.
0: Eu levo o pão com a manteiga cabeça de touro, que eu só gosto dessa manteiga, tá bom?
1: Tá bom.
0: Abraço, tchau.
1: Tchau.
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0: Ah, a galera fica me zoando, me deixa em paz, bicho. Ô, Neide, 2.000 pontos. Bom, mais tarde, Célio Santiago vai estar em ação aqui com o seu programa Show da Diária e vai estar fazendo mais uma bateria. Bora ver como é que vai ser essa semana. Semana passada tem uma galera que fez 10.000 pontos, hein? Fique esperto, fique ligado.
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5: E o momento agora de falar de quem ama, cuida, né, Kel?
6: Momento de falar da novelinha que tá bombando, minha gente. Bora com o resumão de hoje?
5: Sim.
6: Olha, nessa segunda-feira, a Adriana vai aceitar as desculpas da Dora. É, vamos ver como vai ser daqui pra frente, né?
5: Vai?
6: É. Jardiná vai ameaçar o Edivaldo e o Pedro vai alertar a Dora sobre o Ademir, afirmando que o pai pode usar do seu conhecimento pra prolongar o divórcio litigioso. Já o Mau Mau e a Elisa vão ser bem solidários com a Daphne ao ouvir a jovem reclamar do Tom, e a Diná vai sentir medo de perder o emprego quando a Pilar descobre pelo Edivaldo que a funcionária roubou o anel do Arthur.
5: Quem crê em quem?
6: Encrenca demais. Já a Adriana dá alta pro César e recusa o convite do médico pra trabalhar em sua clínica.
5: Por quê, hein? Será?
6: É, agora ela tá rica, né?
5: Ah, é também, né? Esqueci desse detalhe, né?
6: Pois é.
5: Então.
6: Olha, a Bia comenta com Bruna que César pode estar encantado pela Brigitte. Será? E Liris vai contar a Nancy que ficou mexida com o beijo que deu no Ulisses. Uau!
5: Olá, filho, já rolou.
6: Eita,
5: um clima.
6: Liris.
5: Foi legal, hein?
6: Que isso?
5: Então.
6: Bom, o Yuri diz a Liris que ainda não contou a Adriana sobre seu envolvimento com a Ingrid. E o Nicolau vai descobrir que Yuri é segurança da Pilar. Mas a Pilar vai demonstrar interesse pelo Tom durante o serviço dele em sua casa, gente. E a Adriana vai avisar o Mau Mau que fará o Ademir flagrar a Dora com o André. Ui! Vai ser babado, hein?
5: Segundona brava, hein?
6: Opa!
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7: Agora é a vez deles.
8: Você está brincando com o seu cachorro e no meio da correria ele começa a espirrar? Calma, isso não significa necessariamente que ele ficou resfriado. Alguns cães apresentam o chamado espirro de brincadeira quando estão muito empolgados. E esse comportamento pode fazer parte da comunicação entre eles. É como se ajudasse a mostrar que toda aquela agitação é apenas diversão mesmo. Mas fique atento, se os espirros forem frequentes e acontecerem fora das brincadeiras ou vierem acompanhados de secreção, sangramento ou dificuldade para respirar, aí vale procurar o médico veterinário.
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0: 11:22, bom dia.
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Meu amigo Fábio Assunção, Tornado Produções, tá ligado com a gente, grande abraço, Fabão, obrigado pela moral de sempre aqui curtindo o programa Moneda Diário. A Maurícia também tá ligado com a gente, grande Maurícia, vindo da estrada, depois do final de semana, incrível, pô, aí sim, Maurícia, a bateria vem 100% carregada, né? 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

0: com seu show da Diário, trazendo todas as informações. Então, semana festiva demais, rolando para todas as duas unidades do Atacadão Carrefour. Vamos lá, Mafoio Cultural, reta final do horário, hein? Caramba, passou rápido, hein, essa manhã de segunda-feira.
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0: 20 minutinhos faltando pro meio-dia. 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
5: Vambora, de volta.

0: 4 às 6 e às 8h30 da noite. Então, no feriadão hoje, 3 sessões para atender você, tá bom? Você pode comprar seu ingresso agora mesmo no ingressolepetit.com.br. Rápido apoio cultural, eu volto para fechar o nosso programa dessa segunda-feira, desse feriadão.
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2: Muito bem,

0: Eu tô de volta, hein? Mano, eu tô de volta diretamente do Recanto dos Pássaros com o nosso Estúdio 2. Aí na quarta-feira, GWM. Quinta, Web Flash. Sexta-feira, eu não lembro onde eu vou estar, mas vou estar em algum lugar por aí, tá bom? Gente, um abraço pra todo mundo. Obrigado pela audiência de vocês. Curto o resto do feriado. Não tem, vem que tem. Galera, tá de férias, tá de folga. Aliás, tá de folga, né? Só o Alisson aqui trabalhando. É isso aí, Alisson. Rádio, TV, não tem essa história de feriado, fim de semana. Tem que trabalhar, velho. Quem mandou te meter aqui nessa bagaça? Trabalha, te vira. Galera, amanhã se fala após o Luiz Melo Entrevista, tá bom? Um abraço pra todo mundo. O Celhão, mais tarde, vai estar no ar, a partir das 2 da tarde, com o seu show da Diário. Tchau!
1: Tchau, tchau, amor.
2: Ah, Netinho.
1: Eu vou embora.
2: Termina aqui o programa Manhã da Diário.
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0: 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E a hora certa. 12:31.
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0: 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E a hora certa. 1:01.
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0: 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E a hora certa.
1: 1:30.
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4: 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E a hora certa.
5: Olá, pessoal, agora 2:03.
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1: Opa, gente, salve, salve, boa tarde pra todo mundo. E aí, tudo certinho? Eita, feriadão maravilhoso, tem muita gente que aproveitou, espichou, deu aquela prolongada, mas cá estamos nós aqui pra trabalhar mais uma vez, essa segunda-feira maravilhosa, no nosso show da Diária, que a peteca não cai, filhão!
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0: Opa, gente, salve, salve, muito boa tarde pra você ligado na sintonia da ZYS453, 90,9, Diário FM Macapá. Hoje, segunda-feira, até que enfim, segundamos, Dia Internacional da Ressaca, do Trabalho, da Preguiça e de um bom feriadão, dia 7 de setembro de 2026. Que satisfação maravilhosa em ter você em nossa companhia a partir de agora para todo o Brasil e o mundo, agradecendo o teu carinho, a tua audiência, a tua sintonia, você que tá na sua casa, você que tá no seu ambiente de trabalho agora. Que satisfação maravilhosa em ter você em nossa companhia aqui na programação número 1. Agradecendo o teu carinho, a tua audiência sempre, você que tá aí junto conosco na programação da Diário FM 90.9. Por enquanto, você pode interagir com a gente através do nosso WhatsApp 991-22-6978. 991-22-6978. Participa com a gente também do nosso Game da Hora. Estão abertos os cadastros pro Game da Hora também. Nome, sobrenome, bairro, hashtag Game da Hora e número de contato. Aproveita, manda logo que eu quero te cadastrar para participar com a gente. Tá valendo R$100 nesta semana e você, lógico, não vai ficar de fora. Muito prazer. Eu me chamo Célio Santiago. O Panda tá na área. Se derrubar é pênalti, olha que a gente bate forte mesmo, viu? 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Muito obrigado, meu amigo Led Leonardo, meu parceiro Leonardo, que sempre tá aí com a gente. Fechou junto conosco e faça igual meu parceiro Leonardo. 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Mande mensagem pro nosso departamento comercial através do 98133-1512. 98133-1512. Se liga, porque a partir desse momento o nosso Show da Diário começou daquele modelo. Aniversariante do dia. Ah, muito bem, quem tá aniversariando hoje nessa super data especial, ó, quem tá aniversariando hoje nesse feriadão é a Martinália, 61 anos, a consagrada cantora, compositora e sambista carioca, celebra mais um ano de vida. Tony Garrido, 59 anos, o carismático cantor, compositor e vocalista da banda Cidade Negra, apaga as velhinhas hoje. Guto Ferreira, 61 anos, experiente treinador de futebol no cenário brasileiro, fez aniversário nesta super data que é hoje, viu? Também Bárbara Eugênia, 46 anos, a cantora e compositora da Nova MPB, comemora o seu dia hoje. Marcelo Manfisdetti, 70 anos, o consagrado ator e comediante, pioneiro no gênero de stand-up no Brasil, completando uma nova década hoje. Rodrigo Maranhão, 56 anos, talentoso cantor e compositor brasileiro, também faz aniversário neste dia 7. E pra você que conhece alguém que tá aniversariando hoje, aproveita logo e manda o nomezinho pra cá através do 991-22-6978.
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0: Tema do dia. E olha, o nosso tema do dia é o seguinte: quando algo se torna atemporal pra você, hein? Quando algo se torna atemporal, ou seja, é aquele produto, é aquela música, aquele vídeo, aquele filme que no decorrer dos anos passam anos e anos e anos e anos, né? Mas você tem sempre um bom de recordar. Esse final de semana eu tava recordando muita coisa boa da minha vida, entre fotos, músicas antigas, né? Também vídeos.

0: os antigos filmes, então nem se fala, maratonei uns bons filmes aí, que eu vou falar pra vocês daqui a pouquinho. E quando algo se torna atemporal pra você? Quero saber agora, quando é que alguma coisa se torna atemporal pra você? No 991-22-6978.
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0: 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Gostava tanto de você. Agora 2:18.
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0: 991-22-6978. 991-22-6978. Pra galera aproveitar, participar com a gente através do nosso show da Diário. Aqui nos nossos canais, na realidade de comunicação. Aqui da Diário 90.9. Agradecendo o carinho e a audiência dessa galera maravilhosa que sempre tá aí com a gente. Valeu mesmo, valeu sempre. Dona Jerusa, janaria.com.br. Grande beijo, Dona Jerusa, pra senhora. Tudo de bom pra você, pro seu Eliseu. Todo mundo aí, boa tarde, muito obrigado pela moral, pela audiência. Boa tarde, Célio Santiago, já na escuta. Neide Santos, do quilômetro 21, Campina Grande. Um ótimo feriado para todos nós. Valeu, Neide Santos. E já recebendo por aqui, rapaz, inesperadamente, a visita dele, meu parceiro Jonathan Mello, ou John John, não, esse aqui, esse bem aí, meu amigo Jonathan Mello. E aí, queridão, como é que você tá? Tá tudo bem? Surpresa sua?
2: Boa tarde, Célio Santiago. Ah. Boa tarde, ouvintes do programa Show da Diário. É uma surpresa, né? Mais uma vez aparecer aqui pela Show da
0: Agora, eu vou logo te perguntar logo de cara, eu não vou me enrolar muito contigo. Cadê o lanche?
2: Rapaz, essa boa pergunta. Eu tenho outro
0: escorpião.
2: Tá aqui, Escorpião hoje, relaxa. As padarias estão todas fechadas agora, galera, tá tudo de
0: fora. Desculpa, é a padaria, bem.

0: padaria fechada. É, é a única falar, que eu tive que... Eu vou te falar, viu? Como é que você vai fazer aniversário mesmo.
1: Então, mas eu acho que já muito fez. Sem
0: bagagem.
1: Eu já. Acho que já fez. Já. Inclusive, você vai estar amanhã no Atacadão Zona Norte, né?
0: Lá na manhã na Zona Norte. Eita, amanhã.
1: Eu acho que amanhã vou dar uma passada lá pra ver se eu pago
0: esse. Puxa, passe.
1: Vou tentar, eu vou tentar, porque eu sou difícil de aparecer, mas. Não posso falar mais nada. Galera, como é que vocês estão? Tudo bem? Tô aqui, né, no centro de Macapá, de área FM. Todo mundo de folga, né? Hoje eu vim por aqui cedo.
0: Preguiçoso hoje, segunda-feira,
1: pois
0: né?
1: Pois é, né? Eu já descansei bastante no final de semana. Vou aproveitar esse feriado, vou descansar bacana, né?
0: Olha, tô perguntando aqui, diz se tu viesse pagar o lanche.
1: Ah, vou pagar sim. Quem tá perguntando aí?
0: Não sei. Tô perguntando aqui.
1: Ih, galera, eu vou perguntar.
0: Começou já. Boa pergunta, né? Será, rapaz, podia colocar um tema de dia. Será que vai sair o escorpião do bolso do Jonathan Mello hoje? Ah. Podia ser o tema de hoje, né? Produção podia ter colocado esse tema pra mim hoje, né? Será que vai sair o escorpião do bolso dessa criatura hoje, meu Deus do céu? Ai, meu Deus do céu, vamos nessa. 991-22-6978.
2: Meu Deus! Ah. Que isso? Que semana pesada, jogo na área, não.
0: Não, o clima tá desse jeito hoje.
2: Jogou ontem, ganhou, então ele tá na área aí.
1: Segue o líder, tá?
2: Ô, Dondô! Secador.
1: Ah, não. Secador, não.
2: Eu, Jundô, eu. Lilian Regina.
1: E aí, Lilian? Abraço pra você.
3: Ei. Boa tarde, meu panda.
0: Boa.
3: Fofo, cheiroso e maravilhoso da minha tarde.
0: Ai, ai.
3: É um show da Diário. Bom feriado pra nós.
0: Obrigado.
3: Cheiro pra você, meu cheiroso. Lidiane Ferro.
0: Obrigado. Assim que eu gosto, hein?
3: E panda, o máximo que ele vai pagar pra vocês é uma coca. E olhe.
0: Nem isso ele trouxe, velho. Ai, ele não trouxe. Ele não trouxe.
1: Verdade. Não, relaxa. Eu sou um rapaz cheio de surpresa. Não posso, digo nada.
0: Sei. 991-22-6978.
4: Ei, Célio. Diz pra ele que aqui tá aberto. Aqui
0: olha aí, ó. Panificadora do Carlos lá, pô.
1: Vou já ir pra aí, Carlos.
4: Só que só folga só amanhã.
1: Olha aí. Eu vou já ir, Carlos.
4: Ei, passa aqui, ei.
0: Pra te passar lá na panificadora do Carlos lá. Aliás, Carlos, manda o endereço lá que daqui a pouco ele vai aí contigo.
1: Tô chegando aí, Carlos. Depois de terminar o programa aqui, tô chegando em contigo aí. Fechou.
0: 991-22-6978. Seguinte, você pode aproveitar, participar com a gente aqui no nosso show da Diário, aqui na programação número 1, recebendo hoje a visita do Jonathan Mello, o John, lá do Novo Horizonte, né?
1: Nossa,
0: lá na zona
1: aí,
0: norte de Macapá.
1: Novo Horizonte, aí não. No Horizonte, aí pra acabar, né?
0: Eu já tive a oportunidade de fazer alguns trabalhos no Novo Horizonte, negócio lá. Bacana, eu gosto do
1: Novo
0: Horizonte, muito legal.
1: Todo mundo no Novo Horizonte fica, já assiste,
0: poxa, escuta no bacana, Horizonte, bacana. Um abraço pra todo mundo aí no Boné Azul. Aliás, atenção, Zona Norte, amanhã eu tô chegando por aí no Atacadão Carrefour, aniversário, né, do Atacadão Carrefour da BR, vai ser bom demais. Compartilhar uma tarde incrível com vocês. Então, a galera quiser ir com a gente lá na Zona Norte, pode ir lá na Zona Norte com a gente que a gente vai estar por lá. Poxa, a partir das 2 horas da tarde no nosso show da Diário. Ô, que bacana. Bem, seguinte. 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
1: Pausa,
2: fala, seu Santiago, já tá ouvindo o melhor programa do estado do Amapá. Opa! Nas tardes amapaense, o André Matheus do bairro Novo Horizonte. Avante palestra!
0: Avante palestra, é nóis, vamos lá. Ó, deixa eu ver aqui, o William Brasil também já tá na área, williambrasil.com.br, ali da panificadora Nova União em Santana. A turma da panificadora Nova União sempre ouvindo a gente, muito obrigado pelo carinho, pela moral, pela sintonia, pela audiência no 991-22-6978. Rapaz, e o empreendimento, Jonathan Mello? Como é que tá, queridão?
3: Esses dias agora, né? Dinheiro parado. Começou a movimentar agora, esse começo de mês agora. Tá indo, tá levando. O importante é ganhar o seu din-din,
0: ganhar, né? Ganhar o real, né? Fazer um realzinho daquele modelo. Ó, nosso tema de hoje é o seguinte, viu, pessoal? Ah, tem o nosso tema de hoje ainda. Olha, quando algo se torna atemporal pra você, pra ti, Jonathan Mello, o que é que se torna atemporal pra você a partir do tempo, daquele momento, daquele instante, que você relembra de alguma coisa boa pra ti? O que é que te lembra de um tempo atemporal? Fala aí pra mim.
3: Saudade dos anos... eu já até falei aqui no programa já, Célio, os anos 2000, cara. Eu acho que aquele ano que todo mundo se unia, né?
0: Uhum.
3: Não tinha aquele tempo quando o telefone não avançava, né? Tecnicamente, né? O telefone celular,
0: tecnologia, digital, tudo mais.
3: Pois é, que era o tempo do Nokia tijolinho, né?
0: Puxa, eu tive aquele Sony Ericsson.
3: Ah.
0: Sony Ericsson do cinzazinho, que era com a vela laranjada. Do Samsung Siemens. Né? Aquele telefone Samsung, tipo carteira, que suspendia a anteninha dele também. Tempos bons esses
3: eu,
0: aí.
3: Eu tive um Sony Ericsson há 9 anos que eu tinha esse celular. Nossa, fiquei com quase 10 anos com esse celular.
0: Olha, cheguei até aquele Nokia tijolão também.
3: Já, usei um pouquinho ele já também.
0: Joguei muito naquele Nokiazinho. Olha, ele era bom. Ele era bom, era bom de bateria ele. Bom de bateria, meu amigo. Podia colocar. Depois que tivesse carregado ele, já era, filho.
3: Muita coisa mudou, né, Célio? Esses anos 2000. Muita coisa. Assim, mas nos anos 2000, né, a pessoa que tava na escola, tinha um momento bom na escola, Célio, não sei se você vai lembrar. No ensino médio, no intervalo, pessoal, negócio lá do... O pessoal fazia aquelas dancinhas muito bacanas, assim, nos anos 2000.
0: Sim.
3: Que até toca umas músicas, não tô lembrando o nome, mas... Acho que é Reboleixo, alguma coisa assim.
0: Reboleia. Esse sentido aí, a galera... Pessoal, tinha aquela moda antiga das escolas de fazer grupinhos de dança, né?
3: No descanso, pessoal, toda hora. Pô, era tão legal. Agora, hoje em dia...
0: No nosso tempo, a gente chamava de intervalo de intervalo cultural, quando tinha. A gente geralmente tinha, na época da minha escola, nós tínhamos a quarta e tínhamos a sexta cultural. Né, que levávamos grupos de dança, que a gente levava um DJ pra tocar, alguém pra fazer um violão e voz, uma música ao vivo, sempre tinha, né, uma diversão no intervalo, né, de cada turno que a gente fazia, né. Deixa eu ver aqui, olha, quando algo se torna temporal pra você? Olha, o Marcelo Henrique tá dizendo aqui, ó, pra mim, Panda, uma música que se torna atemporal quando continua emocionando mesmo depois de muitos anos. Então, olha, tem canções que marcam uma época e continuam atuais. Olha, basta ouvir, olha, primeiros acordes para lembrar de momentos especiais incríveis, como algumas músicas que não envelhecem. Elas passam por geração para geração, independente do tempo. Aí, olha, que o Marcelo tá dizendo aqui.
3: É verdade. Músicas também atemporais também, que você não sai da sua cabeça, né? Que te fica na lembrança, né? É bom também.
0: Muito bem, olha, Camila Ferreira tá dizendo aqui, olha, Pandinha, uma roupa se torna atemporal quando se consegue usar em qualquer época. Uma roupa que você tem na tua casa, que você tem um apreço emocional por ela. Olha, eu conheço gente que tem aqui, olha, eu conheço gente que tem calça jeans ainda guardada de anos 2000 pra cá. Porque tem um apreço sentimental por aquela roupa. É o caso aqui da Camila. Pandinho, olha, uma roupa se torna temporal quando você consegue usar em qualquer época. Não importa a tendência do momento, ela continua bonita. Olha, tem algumas peças antigas que ainda fazem parte do meu estilo. Acho clássico. Nunca perdeu o seu charme e que realmente combina com você e não sai de moda.
3: Tudo bem.
0: esses são os tipos já temporais. Deixa eu ver quem tá mandando mais mensagem aqui no 991226978. O André Luiz Carvalho tá dizendo aqui, ó. Olha, pra mim, Celião, olha, uma amizade verdadeira é totalmente atemporal. Pode passar

0: Passar muito tempo sem conversar, que o carinho continua. Olha, quando a amizade é sincera, o tempo não consegue apagar. Você reencontra a pessoa e parece que nada mudou. Essas são as relações que realmente valem a pena. Pô, aí eu vou te dizer, hein? Te dizer, viu, André? Tu deu foi uma aula agora. Tem amigos meus que fazem anos que eu não vejo. Tanto é que eu trabalho a maioria do meu tempo, 80% do meu tempo é aqui em Macapá. Eu moro em Santana, sou nascido e criado em Santana, mas trabalho em Macapá. Eu sempre falo pra todo mundo que eu trabalho em Macapá e visito minha casa durante a noite. Só durmo em casa. Só faço dormir em casa. É que eu passo o dia inteiro fora, é o costume. Então tem alguns amigos meus que eles acabam perdendo assim um contato direto comigo, direto físico, deu encontrar. Eu encontro bem pouco. E quando eu ainda encontro um ou outro pela rua, como foi o caso de ontem no bingo que eu cantei aí, lá no bairro de casa em Santana, teve um dos meus amigos, velho, de infância, que ele perguntou se eu ainda tava morando em Santana, se eu tava de passagem por lá ainda. Aí, cara, é pra acabar. Mas, assim, são tipo de momentos e são coisas atemporais que nós temos. E o nosso tema do dia de hoje é hoje, né? Deixa eu ver aqui. Ó, quando algo se torna atemporal pra você? Quero saber agora. 991-22-6978. 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
0: Hora certinha, 2h32.
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0: boa no feriadaço e, lógico, a gente vai aproveitando. Assim que deu o Jonathan Melo veio, deu aquela esticadinha boa lá da Zona Norte pra cá, veio na manha, o cardio tudo em dia, né, Jonathan Melo?
1: Exatamente, tem que estar com o cardio em dia, né? Não pode parar, né?
0: Sim, não pode mesmo, daquele modelo, agora 2:49.
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0: 9,90, hein?
3: Boa tarde, Celso.
0: Boa.
3: Thiago, Panda.
0: Opa.
3: Eu estou ligadinha no show da Diário. Sábado foi o meu chá revelação para descobrir se é menino ou menina, mas eu sabia o que é. O
0: que é?
3: Mas os convidados não sabiam.
0: Ah.
3: Foi para divulgar para a família.
0: Pô, que legal,
3: aí,
0: que legal.
3: Fiquei
0: curioso agora.
3: Posso divulgar.
0: Pode.
3: É uma menina, estou esperando.
0: Uma menina, coisa boa!
3: Por causa dos meus dois príncipes, agora minha princesa.
0: Ah, vai ter uma companhia.
3: Está previsto para nascer em dezembro.
0: Se Deus quiser.
3: Boa tarde.
0: Boa.
3: Márcia dos Santos Silva, moro no bairro Novo Horizonte.
0: Márcia, parabéns, viu? Parabéns que essa princesinha maravilhosa venha com muita saúde, linda e radiante pra tua vida, pro teu esposo, pros seus filhos aí, que seja tudo de bom. De verdade, é isso que desejamos aqui do nosso show da Diário. Rapaz, o meu netinho, o netinho que tá chegando aí também, né? Também tá...

0: Eu tô naquela expectativa, né? Daqui mais uns meses eu posso saber, eu não sei do que é. Em casa tem aquela especulação das meninas lá, porque lá em casa, olha só, lá em casa nós somos só dois homens. É. São dois homens, eu e meu filho só. O resto é tudo mulher, mestre. Ah, mulher e mais umas três filhos, mulher, três filhas. Aí tá chegando mais a neta ou neto. Eu acho que lá em casa vai ser uma menina. Tudo aponta pra ser uma menina. Tem toda aquela questão, né? Da barriga, do tipo da barriga que já vai crescendo, né? Da questão dos sonhos. Pelo menos no meu entender, do jeito que tá se configurando pra mim, eu só acho que vai ser uma menina. Mas se vier um menino também, vai ser logicamente muito bem recepcionado. Seja muito bem-vindo, que venha com saúde, seja o que Deus quiser. Mas assim, aí me perguntaram assim, mas o que tu preferiria? Ricardo. Lógico que eu preferia mais uma menina. Mas não uma menina. Eu já tenho quatro meninas em casa. Né? Aí agora tem mais uma.
1: A família já tá grande já, né?
0: Tá grande, grande. Graças a Deus. Que bom, que bom, que bom. Olha, pra mim o que se torna temporal é aquilo que o tempo não consegue apagar. Olha, um sentimento, uma lembrança, uma música ou até mesmo uma roupa. Eu tenho peças de roupa que já tem anos, mas quando uso, lembro de momentos especiais e elas continuam tendo o mesmo significado para mim. Márcia dos Santos Silva, do Novo Horizonte, Macapá. Valeu, Márcia! E haja sono, bicho, hein? Haja sono, né, Jonathan Mello?
1: Eita, sono!
0: Vamos lá, estamos por aqui, Robson Correia, já na área, lá de Passo Fundo, Rio Grande do Sul. Estamos por aqui curtindo um sol. Égua, tá tendo sol aí pro Rio Grande do Sul? Tá, né? É engraçado que no Rio Grande do Sul faz um sol desgramado, mas o frio é da desgraça. Pensa, o sol tá batendo longe, mas o frio é da desgranha, sabe? Diz, ó, sol de 12 graus, diz que lá.
1: Não, que calor, hein, Robson? Abraço pra você, pra galera do Passo Fundo aí. Sério, posso deixar um abraçozinho pra um amigo meu, parceiro meu?
0: Pode.
1: Do Novo Horizonte, meu amigo meu amigo Nazário, lá na Rodovia do Curial, lá do Novo Horizonte, perto do meu trabalho lá. Ele também escuta de vez em quando o programa, já participou alguns temas do dia aí. E, gente boa. Abraço, Nazário. Tamo junto, meu parceiro.
0: Valeu, Nazário, tamo junto e misturado. Valeu mesmo pelo carinho, obrigado pela audiência sempre. 991-22-6978. 991-22-6978 pra turma que tá na área com a gente. Valeu mesmo pelo carinho, pelo abraço. Nosso tema do dia é o seguinte: olha, quando algo se torna atemporal para você, pode ser tudo aquilo que a Márcia citou agora há pouco, pode ser uma música, uma roupa, né? Um momento inesquecível da tua vida, um filme, pode ser o que você quiser. Ó, a Patrícia Almeida tá dizendo aqui: acho que algumas lembranças, panda, se tornam atemporais, principalmente aquelas vividas com pessoas que amamos. O tempo passa, mas a emoção continua exatamente ali. Uma fotografia, uma música ou até mesmo um cheiro pode trazer tudo de volta. São momentos que ficam guardados pra sempre. Olha aí, tá aí, ó. Beijinho pra você aí, Patrícia! O Rafael Lima tá dizendo aqui, olha, pra mim, panda, algo atemporal é quando, né, nunca perde o significado. Pode ser uma frase, um filme, uma música ou até mesmo um conselho. Existem coisas que aprendemos há anos e continuamos levando para toda a vida. O tempo muda, muita coisa, mas certos valores permanecem. Isso se torna algo realmente inesquecível. Ó, galera aí. Te falar, hein?
1: Galera, hoje tá inspirado no tema, hein?
0: Inspirado. Inspiradaço no tema do dia de hoje. E eu quero saber de você o seguinte: quando algo se torna atemporal pra você, hein? Pode ser o que você quiser lembrar daí do seu tempo, do seu passado, né, do seu futuro também. Por que não? Aproveita logo e vem aqui junto com a gente no 991-22-6978. 991-22-6978. E ó, seguinte, você já se cadastrou no nosso game da hora? Ainda não? Então faz o seguinte, cadastra aqui, dá tempo ainda. Faça o seu cadastro e venha testar os seus conhecimentos no game da hora. 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
0: Hora certinha, 2h56.
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0: 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Léo Santana e Pablo, ele ou eu, ele ou eu. Agora, 3:13.
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0: 991-22-6978 pra turma que tá mandando o áudio. Lá vem áudio.
2: Boa tarde, Sérgio Santiago e Marley, toda a galera aí.
0: Tô de folga hoje.
2: Do grupo, vamos que vamos.
0: Bora.
2: Segundo, feriadão sol filé.
0: Feriadão sol filé, tá daquele modelo. Ah, Elinova Souza, grande beijo, Elinova, pra você. Obrigado pelo carinho, obrigado pela audiência também aqui na programação da 90.9. Aproveita logo, dá uma passadinha junto com a gente. Também mandar beijinho aqui pra Suane de Araújo. Beijo, Suaninha. Grande beijão pra você. Obrigado pelo carinho, tá curtindo o feriadão em casa, daquele modelito. É assim que a gente gosta. Também a Morena Costa lá no bairro... Aliás, e ali no Distrito do Carvão, em Mazagão, também, Morena Costa, grande beijo pra você, obrigado pelo carinho, obrigado pela sintonia, toda essa turma maravilhosa que sintoniza 90.9, agradecendo o carinho da audiência, sempre, valeu mesmo. Agradecendo ao seu carinho, a você que tá na sua casa, no seu ambiente de trabalho, valeu mesmo de verdade, por estarem junto com a gente na... Nossa Diário, 90.9, sempre. Daqui a pouquinho, meu amigo Jonathan Mello vai ter game da hora. Eita, na parada.
3: Lá vem.
0: É, daqui a pouquinho teremos bateria do game da hora na parada. E você, lógico, que ainda não... Daqui a pouco, você que ainda não teve a oportunidade ainda de brincar com a gente. Valeu mesmo. Ah, galera que tá à vontade aí, valeu mesmo. Pode se cadastrar no 991-22-6978 com seu nome, sobrenome e bairro, hashtag Game da Hora e número de contato. Nome, sobrenome, bairro, hashtag Game da Hora e número de contato pra ficar daquele modelito pra gente participar no game de hoje. Fala, Marta!
2: Tira o Jonathan daí que ele vai secar todo mundo aí do game.

0: da hora aí,
1: aí. Que tu diz? Ah, que vai?
2: Eu trago é sorte, isso sim, que você cai ninguém não. Ah, relaxa. Relaxa.
1: Ai, meu Deus do céu. Deus do céu.
2: Não faça que nem eu da última vez da semana retrasada, que eu zerei, tá? E deu mal coisa. Deu maior entretenimento.
1: Deu maior entretenimento. Ah, maior entretenimento, diz que
2: ele. Claro.
1: Moleque.
2: Ó, tô falando. Aí eu volto a zerar, dá nisso aí, ó. O pessoal zoou. Ô, Diogo, o que aconteceu contigo? Você zerou, você não vai zerar. Gente, acontece com os campeões. Acontece.
1: Olha, eu queria ter a grande autoestima que o Jonathan Mello ali tem, de vez em quando. É bom ter, porque se ele não tiver, quem é que vai ter por ele, né?
2: É confiança,
1: pô. Confiança, pô. É confiança dele. 991-226978. Daqui a pouquinho tem game da hora pra galera. Vamos embora, que aqui o negócio não para, não.
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1: Hora certinha, agora 3h16.
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0: Muito bem, o Game da Hora já vai começar e a gente já vai direto pra casa do ou da ouvinte. Alô, buenas tardes.
2: Alô, buena, fogo!
0: Opa, essa voz eu conheço,
2: Lilia
0: Regina. liliaregina.com.br.
2: E aí, Dodô, pra longe, tirei daí,
0: é?
2: Vai secar.
0: Será que ele vai... Não, deixa eu ligar o microfone dele, que vai secar, Jonathan.
3: Boa tarde, Lilia Regina, tudo bom, minha amiga?
2: Não me seca aí, Dodô.
3: Não, vou torcer pra você aqui, ó, vou te dar sorte aqui.
0: Não, essa galera, eu vou te falar, esses meus ouvintes são os melhores ouvintes do universo. Cara, eu tô enrolando aqui porque eu tô tentando meia hora procurar uma caneta na minha mochila aqui. Cadê? Tá aqui a mochila. Vamos lá. Seguinte, Lilian, vai abrir os trabalhos da semana, daquele modelito, né? É bom que não vai ter risco de ter alguém na sua frente e tudo mais. Ou você começa já com os 10 mil pontos logo de cara, ou vai dependendo do teu desempenho aí de boa, junto com a gente. Posso startar o game da hora?
2: Anda, bora!
0: Então, bora!
4: Fase 1, valendo 2 mil pontos.
1: Lulu Santos foi um dos principais artistas associados ao Clube da Esquina. Essa afirmação é verdadeira ou falsa?
2: Falsa.
1: Lulu Santos não participou do Clube da Esquina.
4: Fase 2. Valendo 3 mil pontos.
1: Qual é o mascote tradicional do Atlético Mineiro? Galo ou porco?
2: Galo.
4: Fase 3. Valendo 5 mil pontos.
1: Qual é o maior rio inteiramente brasileiro em extensão? Rio São Francisco ou Amazonas?
2: Amazonas.
1: Rio São
0: Francisco. Ai, eu não acredito nisso! Não acredito nisso! Meu Deus do céu! Não, peraí.
3: A
2: Elô já falou, a Elô falou essa coisa mesmo.
3: É sério? Eu tô falando, esse game da hora, gente,
2: Elô até falou isso aí, lá vem, cara.
3: E o São Francisco, professor, que isso, professor?
0: Ô, oh, sacanagem, não, professor. Não. Que pegadinha, hein? Que pegadinha é essa, hein?
2: E o São Francisco. Ah, outra vez eu realmente sabia que já foi essa, já caiu uma vez?
0: Já. Meu Deus. Mas mesmo assim.
2: Elô até falou. Errei de

0: Não.
1: Bom, por exemplo, o Lulu Santos foi um dos principais artistas associados ao álbum Clube da Esquina. Verdadeiro ou falso? Você respondeu falsa, né? O Jonathan Mello arriscou no verdadeiro, se lascou que ele errou também aqui, né? No verdadeiro.
0: Ele nunca foi na verdade.
1: Ele tinha de arrasta já ele. Mas o restante ele iria acertar de boa.
2: A terceira não, errou a terceira.
1: Todo mundo ia cair na pegadinha do Amazonas, cara. Mas assim, Lilian, você ainda fez 5 mil pontos, você tá na frente, né?
2: Tá liderando.
1: É isso mesmo, 5 mil pontos, mas tá valendo a tua participação. Vai mandar beijo e abraço pra alguém?
0: Beijo para todos os ouvintes, beijo pro Don John, beijo pro sabor de morango.
1: Moranguinho. Aí, Jonathan, tu diz ainda que não vi nada pra ti, tá aí, ó. Cervejinho, sabor de morango.
0: Se arrepia aí.
1: Ele tá arrepiado já aqui, ó. Ele tá mostrando o braço aqui pra mim.
2: Já estou comprometido aqui. Graças a Deus. Abraço pra ti,
0: tá? Isso aí.
1: Esse negócio desse clima pairando no ar assim. Ó, vai ter um clima desse jeito aqui, ó. Espera aí, ó.
0: Tá calor.
1: Lilian, faça uma. Com essa trilha sonora do John Secada, Angel. Você pode fazer uma declaração pra ele agora, se você quiser. Fique à vontade.
0: Ai, John John, você é um cara amoroso. Um beijo demais.
1: Ui, ele sabe? Como é que tu sabe que ele beija demais, mulher? Hã?
0: A curtida no Instagram, que ele tá lá.
1: É mesmo, é?
0: Elas colocam lá. Ai, você é demais.
1: Ai, meu Deus do céu!
2: Reservar o silêncio.
1: Não, bora parar com esse negócio aí de vocês. Depois não vai, depois vai relar, rolar pra mim. Não tem jeito.
0: Já casado.
2: Tô namorando já, graças a Deus.
1: Graças a Deus. Moleque, vai. Então não tem mais teia de aranha mais. Não tem mais teia de aranha. Tá desencruado agora.
2: Não, eu tô relax já.
1: Tá desencruado agora. Ai, sim, aí.
2: Tá tempo já. Mas, meu,
1: não virou mais bebê.
0: Tá vindo trampando
1: direto. Moleque, é por isso que eu admiro esse Jonathan Mello. É o cara, hein, bicho. Lilian, grande beijo pra você, tudo de bom. Até a próxima,
0: beijo, meu. Tudo de bom, valeu.
1: Valeu.
2: Ai. Tô anonimato, eu não falo, mas eu digo logo.
1: Ai, senão ele vai dormir na casa do cachorro hoje. Não tem jeito. Olha, esse foi o nosso Game da Hora. Amanhã volta com muito mais com o nosso Belebele Netinho no Manhã da Diário.
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1: Muito bem, hora certa agora, 3:36.
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0: Essa é a sua Diário FM 90.9. Vitinho Imperador. Semente. Mas não é aquela sementinha, não. Ah, pra você ligado na melhor sintonia. Sempre ligado na melhor, agora. Sempre. Olha, Sam, algo que se torna atemporal é uma boa música. Por exemplo, uma das músicas que eu gosto muito é Jovem Guarda. Pra mim, nunca vão ser esquecidas, sempre vão estar na minha memória e de muitos. Beleza, Dona Jerusa, grande beijo pra senhora. Muito boa tarde pra senhora. Eliseu, a todo mundo aí no bairro Renascer. Grande abraço pra todo mundo, tudo de bom, muito obrigado pelo carinho, obrigado pela sintonia, pela audiência. Ela disse que não ouviu boa tarde dela, mas logo no começo do programa eu mandei a boa tarde dela, mas mando de volta pra Dona Jerusa que tá aí com a gente, juntamente com o Eliseu e toda a rapaziada no bairro Renascer. Um valeu mesmo de verdade. Bem, esse abraço pra mandar pra alguém, Jonathan Mello, fique à vontade.
1: Deixa aí alô pra galera do bairro Novo Horizonte aí, galera dos grupos aí que estão sempre ligados. É isso, esse pessoal que tá ligado. Obrigado, alguns estão de folga, né? Tem uns que sumiram aí. Thiago Nardi, cadê meu amigo Thiago Nardi?
0: Tá sem internet.
1: Tá
0: pra estrada, aquele caminhoneiro agora, né? Agora ele vem pra estrada.
1: Inclusive, o Thiago Nardi me viu no trabalho. Um dia desse daí, tava voltando de Pedra Branca e me viu pra primeira. E aí, Thiagão, como é que você tá? Tá bom? Bora lá, bora trabalhar.
0: Tá por aí.
1: Segue
0: por aí.
1: O líder, tá, Thiagão? Segue o líder, tá?
0: 991-226-9-78.
2: Tô escutando desde de manhã, desde a hora do Luiz Melo. Olha, vem que tem só música eu esperando. Mandou ou não, senhor?
0: Olha, diz...
2: Mandou, não escutei.
0: Então ela não tava ouvindo a Diário. Não era Diário que ela tava ouvindo. Já tô começando a desconfiar dessa fidelidade aí. Eu acho... que ela disse que não ouviu, eu falei. Eu mandei o alô dela logo no início do programa. No primeiro bloco, não foi, mesmo?
1: Primeiro bloco. Foi mandar um alô pra
0: Dona Jerusa. Eu já falei pro esposo dela.
1: Foi, ele
0: começou o programa. Ih. Não tava ouvindo Diário, não.
2: Ah, sim, para de graça.
0: Ah.
1: Não foi. Eu tô falando bem, tá?
0: Ai, adoro esses meus ouvintes maravilhosos, desse jeitinho. Vamos lá, 991-226-978.
3: Dona Jerusa, aí. Dá um desconto pra Dona Jerusa, ela foi tomar uma água.
0: Ah, não, sim. É isso. Ela foi tomar água. Isso, ela não viu. Ela foi tomar água, deve ter ido no banheiro, algum lugar. Ela deve ter ido nesse horário, né? 991-226-978.
2: Eu não escuto só você, eu escuto todas as rádios aí,
0: sério, Santiago. É isso mesmo.
2: É 101, 102, 104,
0: isso mesmo. 105. Isso mesmo.
2: Todas. Não é... Eu escuto, não... 99.1.
0: Isso mesmo. 90. Isso mesmo.
2: 90.9. Mas todas as rádios.
0: Pois é, isso é, ó, tá aí, olha, uma pessoa que é sincera. É sincera, a Marta. A Marta, eu dou falando a Marta porque ela é sincerona. Ela ouve mesmo, eu ouço também. Não é porque, porque o Sérgio trabalha, não, eu ouço todo. Eu ouço até rádio de fora também. Normal, muito mais que normal isso. 991-226-97. Fala, Carlinho.
3: Égua, Dona Jerusa, a senhora foi contar nosso segredo, o homem tá cobrando. Não, não vou mentir. Eu escuto a Diária quando chega no canto da Amazônia. Quando chega no canto da Amazônia, aí eu ligo pros Cabo Sul e depois casa. Casa a Diária o dia inteiro aqui.
0: Mas, rapaz, valeu, galera maior do mundo. Ó, seguinte, 991-226-978, a galera tá participando com a gente nesse feriadão, que eu acho bacana, né? Isso que eu

0: acho bacana a interatividade dessa galera incrível.
1: Eu posso aproveitar um gancho rapidinho que você falou aqui?
0: É dois, vai lá.
1: Rapidinho, é porque assim, as redondas de hoje que estão falando que as redondas não estavam vindo a diário. Teve um dia que eu tava ouvindo outra rádio, só que teve outros ouvintes que me falaram, chegaram a falar pro apresentador lá, falaram assim: poxa, Deus, falaram que você tá ouvindo outra rádio, alguma coisa. Gente,
0: normal, não, gente.
1: Gente, todo mundo tem o direito de ouvir qualquer rádio.
0: Normal. Não só uma. Normal, normal. Ouvir.
1: Olha, não vou mentir.
0: Olha, tem outros colegas nossos de comunicação que me ouvem nesse horário, que estão também no ar nesse mesmo horário. Exatamente. E me ouvem assim como eu ouço eles também. Aí, normal.
1: E é de manhã, tá? É de
0: normal.
1: Manhã. E aí o pessoal fica falando pro apresentador lá, ah, escura lá, só pra ganhar coisa. Gente, isso é normal.
0: Normal.
1: É uma enxurrada.
0: Duvido. Esses que se dizem muito fiéis, que se acham muito fiéis, esses que realmente te fazem de verdade, pô. É normal, gente, é normal, mais que normal. Faz parte.
1: Eu já até falei já, deixei.
0: Olha, eu acho que tô mandando um recado aqui pra ti, eu acho, ó.
2: Quem escuta as outras e só escuta aqui quando é pra ganhar prêmio é aquele Uber lá do Novo Horizonte.
1: Nada a ver. Nada a ver.
0: 99122 6978. Pra galera que tá do outro lado com a gente, continue na melhor, hein? Ai! 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Agora 3h57.
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0: 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E a hora certa.
1: 4 horas.
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0: 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E a hora certa, 7h49.
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E a hora certa. 8:02. 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